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12: 94.
13: Como é que tá essa quinta-feira aí?
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13: Simbora, descendo a chibatada aqui no melhor do modão. Quintando aqui do seu lado, hein? Simbora. Sabrina Oliveira tá com a gente aqui no Pará, ouvindo a nossa programação. Tem também o Renato Cardoso, curtindo o nosso som em Belo Horizonte, Minas Gerais. Juntamente com a turminha de Taperito e Caxambu. Obrigada essa turma maravilhosa aí. Chegando o som do Carreira e Capataz aqui pra você.

0: João Neto e Frederico, à sua vista. É, modão caprichado aqui, bebê. Simbora. Ó, abraçando a turminha do Goiás. Fala Eliana Cardoso. Tem também aqui, ó, o Wellington Alves na sintonia. Pessoal de Goiânia por aqui, marcando presença e curtindo a nossa programação.
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5: 9 e 17.

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3: 9:21.
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10: Bora! Junto com os amigos, essa é uma homenagem pra chuva. O bem mais sagrado que Deus deixou pra gente, né?
11: Nossa, aí é uma homenagem bem feita, hein?
10: Olha uma história caipira, ó.

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3: 925.

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12: Quintão, daqui do seu ladinho, bebê. 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Aqui sobe o volume que agora a boiadeira vai cantar.

Amiga Jeans Me, é o som do Luan Santana. É você curtindo todas as novidades, os lançamentos, os TBTs, hein? Bem gostosinho por aqui no nosso território. 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
4: 946.

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1: Você tá doido? Rick Jumai e Panda.
0: Amigo, é sem moderação, viu?
1: Sem moderação nenhuma.
0: Danado,
1: volume 2.
0: Danado.
2: 9h58.
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4: Porque a sofrência aqui é garantida. Chora não, coleguinha. Canta, Simaria.

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2: 10 e 1.
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9: Tô aqui, ó.
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9: De puro moladão aqui, caprichado pra você, viu? Tamo junto. Abraçando a turminha do Tocantins aqui na programação. Rio Grande do Norte também com a gente. Fala Emerson Pinheiro. Obrigada sempre aí pelo carinho, viu? Ouvinte fiel aqui do nosso território. E essa próxima hora a gente abre com o Eduardo Costa. Pronto, falei. Essa aqui maltrata, hein?

Recém-nascido, Henrique e Juliano, os meninos de Pomerópolis do Tocantins. Os caras são gigantes no sertanejo e também são gigantes no agro. Olha, é cada fazenda para mais de metro. Você tá doido, viu? Continua por aqui na sintonia, a gente volta já com mais modão, mais alegria, mais sonzeira por aqui.

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1: Zacarias Calil. 10 e 17.

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0: 10:20.
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10h28. 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
6: De volta.
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6: E o Brasil curte o Brasil, ouve o Brasil, tá aqui, ó, sintonizado com a gente.
7: Isso que é programar.
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6: Hugo Henrique e Marília Tavares, Coração de Gelo. Eita pedrada.
9: Olha só,

0: bom.
1: Chamando na bota com Obrigado. Ele, Lucas Luco, esquema específico. Ah, rapaz, é bom. Curitiu aí? Gostou? Abraçando você que tá em casa, tá no trânsito, tá nas suas atividades, tá de boinha aí. Do outro lado, tá em home office, tá fazendo o que de bom? Me conta aqui, ó. Pedidomusical.com.br, solta a voz pra mim, bebê.

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0: 10h43. Boa!

0: bater esse violão. 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
3: 10h49.
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4: 11 horas.
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2: Diego e Arnaldo, meu nada.

0: Sona Patrícia e Manuela Rastro por aqui. Ó, oh, só no rastro, bebê. Chega junto, chama na bota. Galerinha do Chapéu, turma da Fivela aqui comigo, curtindo, pedindo modão aqui também, ó. A Rafa Cardoso passou por aqui, mandou mensagem, pediu sucesso, a gente toca daqui a pouquinho. Simbora, Feira de Santana. Obrigada, minha Bahia.
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0: 11:17. 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
2: 11:20.
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0: 11:31.
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3: Ficou de volta com você, vamos lá.
4: Música boa, volume no 12. 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
3: Esses caras aqui cantam muito, né? Pensa num vozeirão abençoado. Bora, Ícaro e Gilmar.

0: Simone Mendes é o nome dela. Boca no lixo, rapaz do céu. Tem que respeitar uma moda dessa e uma cantora dessa também, né? Vambora, meus amores. Por hoje é só. Fica na paz. Que o Papai do Céu abençoe muito. E eu só tenho que agradecer aqui o seu carinho, a sua amizade, a sua atenção. Pra mim é sempre um enorme prazer estar aqui na sua companhia, viu? Eu volto amanhã no mesmo horário aqui com você. Tchau, tchau.
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4: Boa noite.
5: Simbora.
6: Bora, senhor.

0: Obrigado, gente.
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0: Fui!
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0: Meia-noite 16.
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Luiz, obrigado, viu, meu? Gente, muito obrigado a vocês. Eu amo o povo de Uberlândia. Eu amo cada um de vocês. Eu tenho certeza que vai ser mais um sucesso, se Deus quiser. Obrigado, meu. Obrigado, gente. Fiquem com Deus. Deus abençoe vocês. Fiquem com Deus. Obrigado.

0: Valeu!
1: Murilo Rufi!
2: Obrigado, velho.
0: Obrigado, gente. Mais uma vez.
1: Muito, muito, muito, muito obrigado. Que Deus abençoe muito sua vida, seu projeto, obrigado sua carreira, sua história.
2: Muito feliz, viu? Muito feliz.
1: Que isso,
2: obrigado de coração por tudo.

Muito obrigado, Jesus.

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1: Aê, Curitiba! Coisa linda, moça!
0: Tá lindo demais, hein? Já senti que hoje vai ser piseiro mesmo.

0: Muito obrigado! Lhe amo demais!
1: Obrigado, obrigado!
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3: 2:05.

0: 2:17.
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1: Prestamos aqui uma homenagem ao saudoso Tião Carreiro, o maior violeiro que este país já teve. Partiu sem realizar o sonho de gravar esta música que ele tanto gostava, Ingrata Maria, de Raul Torres.

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10: 5 e 3.
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4: Então, né, turma? Agora 5 horas e 6. Bom dia! Estamos chegando, né, turma? Bom dia para você das fazendas, chácara. Bom dia a toda a turma. Esta é sua Rádio Clube 87.9. Diretores Petronilho Alves de Moura e Carlos Martins. Administrativo Lázaro Pereira. Lembrando que hoje é sexta-feira, 25/9/2026. Bora, bora. Este é seu Sertão Caboclo. Eu sou o Divino Dantas. Vamos por aqui até as 8 horas e tem muita moda pra rolar, né, turma? É, então vamos junto até as 8 horas, trazendo muito modão sertanejo. Bom dia pra vocês das fazendas, das chácaras, né? Bom dia pra essa turma que tá no curral, puxando creme. Bora, turma! Eu quero deixar um bom dia também pra essa turma aí, ó. Meus amigos guarda, padeiros, né? Bom dia pra vocês, garis, né? Varredores de rua, varredoras de rua. Bom dia pra nossa turminha da madrugada. É, bom dia também pra vocês aí, ó. Essa turma que pega no batente, na boleia. Meus amigos de boleia que carrega o Brasil nas costas. Então, né, turma? Bora, bora. Vamos começar o nosso Sertão Caboclo. O telefone já tá liberado, já. Há muito tempo, né? Telefone liberado aí, ó.
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4: Então, telefone liberado, né, gente? Fica à vontade, já tem gente do outro lado. Daqui a pouco nós já vamos atender essa turma nossa da madrugada, a turma que faz questão de torcer a orelha do rádio. Bom dia também pra turma aí da Calândia, bom dia pra vocês aí de todo lugar. A turma que faz companhia pra nós das cidades vizinhas, bom dia! É, tem a turma também das cidades vizinhas aí, obrigado a vocês. E tem também meus amigos internautas. Essa turma é grande, a turma que navega no site Rádio Clube e no aplicativo Clube. Vamos junto então, né? É, vai hoje, até agora nada. Diz ele que quem deu que ele chegar e me explica com quem que ele tava, né? E vai problema, gente. Bora, bora. Vamos começar a coisa sem ele aqui, porque aqui é nós, né? Esperar o velho não começa nada cedo, viu? Então, vamos começar então com os modão. Palmeiras de Goiás, bom dia também pra Cesarina, bom dia pra toda a cidade de Linda Vista, bom dia pra vocês de Gameleira, Vajão, é, um povoado do São João, bom dia pra essa turminha nossa aí da madrugada, né? Bora, bora, vamos começar então? Vamos embora então, é Gilberto e Gilmar, pé de cedro, onde estão meus passa de número 2, Águas da Minha Saudade, nós começa assim a nossa manhã, manhã de sexta, sextou, turma? E sexta-feira, bora, bora, 5 horas e 10, nós começa tudo por aqui, é o Divino Dantas.
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0: 5 e 12. 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

0: 5:19. Bom dia, Robertão. Bom dia, Rodrigão Orelha Seca, Silvano Cabelo de Mola. Vamos acordar essa turma aí, né?
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0: Então, né, turma? Beleza, a turma já tá de pé, a turma já tá de rádio ligada, essa turma madruga, gosta de madrugar como nós. Bom dia pra vocês, tamo junto, né, turma? É, hoje tá difícil, hoje nada de véio, hein? Ah, tá vendo uma luzinha ali lá longe, vamos ver. Tô achando que a bicicleta dele deu algum problema, ou ele caiu, velho. Nossa, vamos ver, vai chegando. Esse velho é malandro, viu? Vem, velho. Vai trazer moda, 5:20, o Ginigeno, o cavaco voou, o modão de qualidade. Esse é pro Rodrigão, estilista, ele tá escutando nós, Orelha Seca, lá da Fazenda do Taidim. Bom dia. É, tá escutando aí, já fez o café, tá lá no Robertão Latada. Bom dia, Rodrigão, bom dia, Robertão, bom dia, Silvano Cabelo de Mola. E é pra essa turma toda lá, né? Lá também tem Ana Cecília, lá também tem Maria Divina da Calândia, né? Madalena, a turma lá é grande, né, velho? Chegou, hein? Ah, chegou, Margarida. Que foi, velho? Topou com quem ontem? Ah, não acredito que você topou com o Silvano Cabelo de Mola ontem. Aonde? Lá na casa do Luizão de Piranha. Eu sabia que essa demora sua tinha topado com alguém. Mas foi ontem, né? Não foi hoje de madrugada, não, né? Então bora. Vamos começar a trabalhar, meu filho. Rodrigo, Silvana, a turma tá toda lá de fora. Que foi, velho? Caiu de novo? Ai, meu Deus do céu. O velho caiu, turma. Ah, quando ele cai, ele vem brabo, viu? Pensa num caba que vem brabo com a gente é quando ele cai. Mas a gente fazer o quê, né? Nós não tem culpa, né? Não, velho. Larga a mão desse negócio. Para de reclamar da vida.
3: Pega que essa foi? Caminhonete sua.
0: Ah, caminhonete. Soca ela tudo na bem. Garagem. Ah.
3: Que eu não preciso de você mais não, rapaz.
0: É?
3: Eu agora tenho condição monetária. De ter um veículo à minha disposição.
0: É, agora
3: inclusive,
0: tá.
3: Hoje.
0: Mas é bom, né, velho?
3: De prêmio DAB.
0: É?
3: É, eu andava de a pé, coisa e tal.
0: A vida ajuda a gente, rapaz. Né, cara?
3: É. BMW é uma carroça nova que eu comprei agora.
0: Ah, é?
3: Eu tenho a BMW, uma Chevrolet e tem também uma Fieta.
0: O trem é quantos cavalos?
3: Olha, cada carroça linda, todos os cavalão, rapaz.
0: Olha só.
3: É bragança, mas é bom, viu?
0: Pra trazer moda, o Rodrigão quer ouvir o cavaco voou com o Ginigeno, nós vai deixar pra ele o Silvano, né? O Silvano, você topou com ele ontem, né, velho? Não, velho, tá nervoso, Silvano,
3: se ó. A sua vida é azeda.
0: Aí, ó.
3: Adicione cachaça, gelo e açucrinha.
0: Hoje ele chegou com a língua afiada.
3: Então, vergonha nessa cara e para de encher o saco dos outros.
0: Ah, isso, mano, vai pegando pé. Mas quem tá do outro lado também é o Márcio Amélio, é. O avião, ele pediu um modão, já quer escutar um modão, tá de café pronto. Ele falou, pode ser o avião das 9. Ê, Marcinho. Tá pensando nela, vou deixar pra ele, pra filha dele, Angélica, e o netão dele, né? Não sei, tá bebendo não, velho, tá parado. Ih, já tem tempo. Não, para tudo ele não gostava não, era o Rodrigão, você tá enganado. Vou trazer moda. Marcinho, aí Eduardo Costa, avião das 9, viu? Ainda tem Tibagi, metiu o passarinho do peito amarelo. Não, velho, depois nós vemos essa choradeira sua. 5:23, vamos trazer modão, turma. Aumenta o volume, Rodrigo. Orelha seca.
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0: e 26.
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5: É, turma, tô de volta aí, às 5 horas e 34, tamo de volta e vamos trazendo as modas. A turma tá lá do outro lado, agarrada no batente, uns tá tomando café, outros tá puxando creme, né? É, deixa me ver quem tá de lá, velho, calma aí, parece que é o Dairão. Bom dia, Dairão, como é que tá aí, meu filho? Fala com nós.
6: Bom dia, irmão. E aí,
5: opa, tá bom demais. Graças a Deus. Aline. Moda boa de qualidade. Bora, bora, Dairão. Bora, bora. Esse é o Dairão. Tá puxando o creme. Tá mais a equipe dele lá. Obrigado ele pelo carinho da audiência. Arrastando o cardo, né, Dairão? Bora, bora. Aline, João Mineiro. Aline com o João Mineiro e Marciano. É moda de qualidade. Quem gosta do João Mineiro e Marciano é o Robertão Latada, né? Tá escutando nós também. Olha, tem mais gente de lá? Deixa eu ver quem tá de lá. Tem mais gente, calma aí, velho. Parece que é... Ah, velho, o Alci. Bom dia. Bom dia. Na paz aí?
6: Ô, passa a música pra nós aí. Pombinha Mensageira.
5: Ah, pombinha.
6: Tem milionários aí, tem. Bora tomar um montila?
5: Agora é a hora.
6: Tomando um montila aqui pra... esfriar.
5: Tirando a poeira da garganta, né? Começou, é sextou, né? Bora, bora, Alci, obrigado pelo... O Jacó chegou, bom dia pra vocês aí, viu? Obrigado aí pelo carinho da audiência. É, tá tomando um velho, falou, ele pode, ele é o proprietário, né? Carinho da audiência. É, tá tomando um velho, falou, ele pode, ele é o proprietário, né? Carinho da audiência. É, tá tomando um velho, falou, ele pode, ele é o proprietário, né? Indulgência, é, tá tomando um velho, falou, ele pode, ele é o proprietário, né?

0: Eu, gente, só sei não ter amor na vida de vocês, ter amor na vida dos outros andando atrás. Pelo amor de Deus, Tom, olha que você vê tu ralado, rapaz, eu já sou de idade.
1: Ah, velho, mas...
0: não, moço.
1: O velho é terrível, velho, você tem que parar com essas desculpas. Você caiu, você tomou uma, não foi não? Fala com nós.
0: Cala a boca, rapaz. A culpa é minha, eu coloquei ela em quem eu quiser.
1: Mas tudo bem, fica à vontade, mas... isso aí é problema. João Mineiro e Marciana Aline, Dairão, é milionário José Rica, Pombinha Mensageira. Meu amigo Alci tá escutando nós. 5 horas e 37, velho. Vamos trazer moda. Larga de rolo. O que foi?
0: Eu tô assadada, meu
1: amigo. Ah, sabia.
0: Viajando.
1: Ah, tá com saudade.
0: Rapaz. Tô numa saudade da minha família, principalmente da cabeludinha.
1: 5 horas 37, bandido.
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1: Vamos de moda, turma. Aumenta o volume aí, Dairão.
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0: Compadre.
1: Fala, garoto.
0: Sapeca.
1: O menino chegando da aula, ele chegou e falou: mãe, eu não vou voltar na escola mais, não. Mãe, não vou. Eu falei: por quê, meu filho? Você tem que estudar. Eu falei: não vou. Vai, meu filho, qual que é o problema?
2: Não, mãe, é porque fica me chamando de dentuço.
0: Ah, o dente dele é grande.
1: Ô, filho, que é isso? Não tem problema, não. Fecha a boca, você tá arriscando o chão, filho.
3: 5:41.
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0: compadre.
1: Fala, compadre.
0: Que é feito daquele primo seu, Valdir?
1: Ué, tá trabalhando numa loja aí, compadre.
0: Ah, é?
1: Rapaz, esses dias até aconteceu um negócio engraçado. Você sabe que ele é magrinho, franzininho, tá? Né?
0: Sei.
1: Foi fazer umas entregas num prédio.
0: Sei.
1: Quando ele chegou lá, o assessorista lá, aquele que sobe no prédio lá, que eu comando. Rapaz, o homem era um morenão de uns 2 metros de altura, compadre.
0: Credo.
1: Uns 180 quilos.
0: Menos, né, compadre?
1: É, mas não, o homem era pesado. Quando o Valdir olhou pra ele assim, ele assustou, falou, gente, mas que mutreco de homem. Se esse homem é desse tamanho, o bilau dele deve ser um triste.
0: O que que ele foi pensar?
1: Ele ficou imaginando aqui, ele foi afastando, encolhendo assim no elevador. Aí o morenão olhou pra ele assim, quis fazer amizade. Falou, Eduardo Costa, seu criado. Ele tipo, desmaiou.
0: Vixe.
1: Aí o morenão deu uns tapas na cara dele, falou, acorda, rapaz. Ele acordou, falou, o que que o senhor falou? Falou assim, Eduardo Costa, seu criado. Falou, ai, graças a Deus. Pensei que você tinha falado, vira as costas, seu viado.
2: 5:45.
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0: Ei, modão, hein, turma? 5:50, dia de visita, Daniele.
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0: Então, né, vamos trazendo mais moda, a turma tá do outro lado, tá escutando nós, obrigado. Gente, tem um peão carreiro, Zé Paulo, tem gente lá, velho, deixa eu ver quem é que é, parece que é o Dinho Sabará, fala. É, véio,
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0: Aí, o velho caiu.
2: Ó, velho, agora tem a seleção brasileira, hein?
0: É, hoje tem Brasil? O Dinho Sabará, velho, que o velho não tá bom hoje não, o que foi?
3: Vou mandar abraço pra esse daí, não.
0: É Dinho Sabará, velho.
3: Não fica insistindo não, que eu não vou mandar. Para de ficar insistindo.
0: Não, velho, mas o Luizão tá com um problema de cachorro lá, velho. Fala com ele.
3: Aí, que tem uns vizinhos lá perto de minha casa lá, ó. Fica reclamando do meu cachorro. Diz que o meu cachorro tá correndo atrás dos outros de bicicleta na rua. Vai mentir pra lá, nem bicicleta meu cachorro tem, senhor. Chibungo.
0: E o velho não tá bom não, gente, Sabará. O homem cai sem... Ah, rapaz. 5:51. Vamos trazer moda, velho, vamos. Peão Carreiro, Zé Paulo, quarto vizinho pra você, Dinho Sabará. Tá na clube, tá bom demais, né? É, ainda tem som. Como é que é? Deixa eu me ver aqui. Tem outra do João. Ah, tem o João Paulo e o Daniel, né, velho? Vamos trazer aqui. Rosto molhado. Esse quem que é? Quem tá do outro lado, velho? Ah, fala comigo aí. Sim, bom dia. Bom dia, meu amigo Divino Dantas. Sextou, né? É o Evandro do Frete. Ei, Evandro, bom dia, viu? Agarrado, tá lá em Palmeiras de Goiás. Vou trazer o João Paulo Daniel, o rosto molhado pra ele. Ele gosta da moda, né? Eita, vamos trazer, né, velho? Então, velho, também tem aqui, ainda tem mais um aqui, velho. Se der tempo, o nome dela, eu sou feio, mas tô na moda. É o seu, velho, purinho. Velho, você tem um problema sério, velho. Coloca a culpa nos outros. Não, velho, você não tem jeito não, velho. Você tem que parar com isso, moço. O que foi? Ah, meu Deus.
3: Eu tô pra te falar que nós vamos morrer derretido aqui, viu?
0: O quê? Vai derreter, moço.
3: Que esse calorão que tá fazendo. Ah. Não, vai derreter aqui, facinho, viu?
0: Vai, né?
3: Tô vendo isso acontecer.
0: Esse velho atada. 5:52, ó, o peão Carreiro Zé Paulo aí, Dinho Sabará, tá na clube?

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2: É, turma, 6 horas, vamos trazer a mensagem do dia, o momento de oração e o momento de reflexão. Vamos falar com Deus, eu tô de volta já já. Bom dia.
0: 6 horas.

Olá, amados e amadas do meu coração. Seja bem-vindo, bem-vinda a mais uma mensagem do dia. Hoje, sexta-feira, final de semana que promete muito, mas a gente quer que você também reflita para ter um final de semana abençoado, um final de semana de coisas positivas, um final de semana de construção pessoal. É isso mesmo. E eu te convido para acompanhar esse momento de reflexão aqui com a gente. Hoje vou trazer a história de um homem que passou anos e anos da sua vida reclamando. Reclamava de tudo na vida, que nunca nada lhe dava certo, que a vida nunca lhe dava oportunidades. Quando perdia o emprego, dizia que era azar. Quando o negócio não dava certo, culpava as circunstâncias. Quando alguém conseguia algo que ele queria, dizia que aquela pessoa tinha tido mais sorte. Até que um certo dia, ouvi uma pergunta que incomodou bastante. Até que um certo dia, ouvi uma pergunta que incomodou bastante.

0: pela mesma situação. Talvez você também esteja esperando a vida mudar para começar a se sentir diferente, mas às vezes a mudança começa antes. Começa na pergunta que você tem que fazer para você diante de um problema. Em vez de perguntar por que comigo, pergunte: o que essa situação está me ensinando? O que eu vou fazer com isso daqui para frente? Você não controla tudo o que acontece na vida, mas pode decidir o que fará com aquilo que aconteceu com você. E essa escolha, meus amigos, muitas vezes muda o jogo. Muitas vezes muda a vida. Muitas vezes muda a nossa própria situação. Um bom final de semana e abençoado para todos. Até segunda-feira com mais uma
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A oração ao nosso Pai. Quando vocês orarem, não sejam como os fingidos. Eles gostam de orar de pé nas casas de oração e nas esquinas das ruas para serem vistos por todos. Lembrem-se, eles também já receberam toda a recompensa. Porém, quando você orar, vá para o seu quarto, feche a porta e fique a sós. E o Pai, que em segredo vê tudo o que você faz, vai dar a sua recompensa. Nas suas orações, não fique repetindo palavras que já disse, como fazem os pagãos. Eles pensam que Deus vai ouvi-los porque fazem longas orações. Não seja como eles, pois o Pai já sabe o que você precisa antes de pedir. Portanto, ore assim: Pai nosso que estás no céu, santo é o teu nome. Que o teu reino venha sobre nós. E a tua vontade seja feita aqui na terra, assim como é feita no céu. Dá-nos hoje o alimento de que precisamos. Perdoa as nossas ofensas, como também nós perdoamos os que nos ofenderam. E não nos deixes cair em tentação. Livra-nos do mal. Amém. Se você perdoar as ofensas dos outros, o Pai que está no céu também vai lhe perdoar. Mas, se você não perdoar os outros, o Pai também não vai lhe perdoar.

Enquanto existir um amigo sequer, sozinho não ficarei. 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

0: se identifica quando te liga. Um amigo verdadeiro não precisa, pois vocês conhecem suas vozes. Um simples amigo inicia uma conversa com um boletim de novidades sobre a própria vida. Um amigo verdadeiro diz o que há de novo sobre você. Um simples amigo acha que os problemas pelos quais você está se queixando são recentes. Um verdadeiro diz: você tem se queixado sobre a mesma coisa pelos últimos anos. Faça algo a respeito disso. Um simples amigo nunca ouviu chorar. Um verdadeiro amigo tem seus ombros encharcados por suas lágrimas. Um simples amigo não sabe o nome de teus pais. Um verdadeiro amigo tem o telefone deles em sua agenda. Um simples amigo traz uma garrafa de vinho para a sua festa. Um verdadeiro amigo chega mais cedo para ajudá-lo a cozinhar e fica até mais tarde para ajudá-lo na limpeza. Um simples amigo odeia você ligar após ele já ter ido para a cama. Um amigo verdadeiro te pergunta: por que demorou tanto para ligar? Um simples amigo, quando visita, age como um convidado. Um verdadeiro amigo abre tua geladeira e se serve. Um simples amigo acha que a amizade terminou quando você tem uma discussão. Um verdadeiro amigo sabe que não existe uma amizade enquanto vocês não tiveram divergência. Um simples amigo espera que você sempre esteja por perto quando ele precisar. Um verdadeiro amigo espera estar sempre por perto quando você precisar dele. Pode contar comigo sempre. Obrigado por serem meus amigos.
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13: É, tá de volta então, 6:17, mensagem do dia. Bom demais, né, turma? Momento de oração, vamos trazer moda agora. É, velho, tem gente lá do outro lado, velho. Deixa eu ver quem tá de lá. Parece que é. Calma aí, é o Bruno. Ô, Bruno, bom dia.
14: Bom dia, Divino Dantas.
13: Opa! Cima, Divino. Bora, não pode parar, sexta, né, meu irmão? Sextou?
14: Bora que bora, sextou, hein?
13: É, hoje
14: rapaz,
13: sim.
14: Rapaz, eu vou falar pra você, hein, velho, hein? Você tá sabendo não, né? Eu fiquei sabendo aqui, nós temos
13: um
14: de Palmeiras, mas tem informação aí da cidade, tudo
13: aí, ó, viu,
14: velho? Velho, foi visto com o gari gay na garupa da bicicleta.
13: Tá brincando,
14: o gari gay tá gordinho, não aguenta não, hein?
13: Velho, ah, malandrinha, hein?
14: Tem que reforçar ela, não aguenta
13: por
14: não.
13: Por isso que esse caiu, então, hein?
14: Cai mesmo, filho.
13: Ah, não aguenta o peso não, velho.
14: Vamos arrumar uma bicicleta melhor pra ele.
13: É, tá aí, brabo aqui.
14: O companheiro dele aí não tem jeito não, hein?
13: Ih, ele agora. Moço, ele agora tá nervoso, hein?
14: Meu Deus, bom dia
13: a todos. Ih, vou te falar. Aí, velho, viu, velho? A turma tá descobrindo as coisas, ó, velho, ó. Aí, ó.
15: Você tá bom, pega um quintal pra você limpar, cheio de tapioca.
13: Ei, ficou nervoso com você, bro.
15: Ficando aqui na rádio, enchendo o saco, moço. Vai trabalhar,
13: vai ver se é um big bang. Ei, velho, contou seu segredo, moço. Que é isso, Ronaldão? Então o trem tá difícil aí. Não, tá nervoso aqui ainda.
15: Cala a boca, rapaz.
13: Aí,
15: a culpa é minha, eu coloquei ela em quem eu quiser.
13: Ah, tudo bem, velho, mas eu não tava sabendo dessa manobra aí não, velho. Que é isso, velho? Robertão vai brigar com você, mal Silvano, viu? Rodrigão, estilista, briga também, né, bebê? Bora. E essa foi boa, viu, Ronaldão? Da Praça da Bíblia, velho, falou, ainda passo lá. Dino Frank Muraí, travessia do Araguaia. Obrigado, viu, Ronaldo? Um grande abraço aí pra você e toda a turma aí na Praça da Bíblia. Esse velho é uma latada inteira, viu? Não é uma latadinha, não, é uma latadona. Vamos deixando um bom dia também pra Cristina lá em Umas, né? Bom dia, Cristina. Obrigado aí pelo carinho da audiência. Já levantou, já fez o café, já tá. Ela trai, pega no batente, é cedo, né? É, igual a dona Eva, moço. Nunca vi. Leandro Leonardo Piscil é o nome da moda. Ainda tem um ginigena aí, é só bebendo. Vou deixar pro Silvano cabelo mola, mal Rodrigão e o Robertão, né? O velho tá aqui. Essa turma aí vai ficar com ciúme. Para com isso. Velho, a turma descobriu só a manobra. Não, chama eles pra tomar um, é melhor, né, velho? Pra limpar a Oi, média. Aí, ó. Aí, tá vendo? Tá nervoso mais não, vai.
15: Aquele que vai puxando lá de riba.
13: Vou trazer o Dino Franco, mora aí.
15: Acabou vai vindo, vai vindo. Para na beira do copo, a gente manda ele no beijo, assim. É? Está lá no finalinho da língua, vai?
13: Vai, vamos trazer moda então. 6:20, Bruno. Ronaldão, obrigado, viu? Ah, o velho tá. O que foi, velho? Ah, o Bruno tá sumido, velho. Essa semana ele não apareceu, não. O que foi com ele, será? Gino Frank Moura aí, travessia do Araguaia. Ronaldão, obrigado aí pelo carinho, viu? Um grande abraço. Boa sexta-feira. Lembrando que hoje é sexta, né, velho? O velho tá aqui. Hoje é sexta-feira, é mesmo, velho.
16: Hoje é sexta-feira!
13: Aí, ele não gosta dele de jeito nenhum.
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13: Vamos trazer moda. 6:21, turma. Obrigado, Ronaldão.
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0: 6:25.
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5: É, tô de volta aí, né, turma? Voltei de novo, às 6h44. Bora, bora, vamos trazer mais moda. Tem gente ouvindo nós lá do outro lado. Bom dia. É, meu amigo Cid Henrique, bom dia. Obrigado pelo carinho da audiência. Tá lá em Cachoeira Alta, Goiás, né? É, já tá de café pronto, já tomou aquele café, já tá organizado, né? Tá na recuperação, né? É, daqui um dia ele tá de volta aí na construção civil. Bom dia, meu amigo, obrigado pelo carinho da audiência, viu, você? E é claro, toda a sua família, sua esposa e filhos, né? Obrigado a vocês aí, viu? Então vou trazer o Newton Lamas, pai, essa moda é linda demais. Vou deixar pra vocês aí, pra toda a turma que gosta, né? Olha, tem um amor de primavera, eu quero deixar um bom dia também pra Baiana. Ô Baiana, bom dia pra essa turma ligada aí, tá na clube, tá bom demais, né? É, lá no setor Jardim das Acácias, lá também tem seu Geraldo Mendes, eu quero deixar um bom dia também. A ele, família, tem também o Antônio. Antônio, bom dia pra você, sua esposa e toda a família, né? Aí bem do lado tem o Gerenilson. O Gerenilson é nosso amigo aí. Bom dia pra ele também. Ele e a família dele. Um grande abraço aí, viu? Então, de Paulo e Paulina, amor de primavera. É moda, hein, gente? É. E é da pastilheira de cima essa daí, viu? Olha, quero deixar um bom dia também ao Cleiton da Elite Motos. Já, já ele tá de pé, né? Ele acorda um pouquinho mais tarde, porque abre as portas só às 8, né, Cleiton? Bom dia pra ele, dona Eva. Bom dia a toda a turma aí, viu? Meus amigos de construção civil, pega cedo. Essa hora a turma já tá aninhando pra pecar no batente, né? É, bora, bora. Tem Silvano, cabelo de mola, tem também Rodrigão, né? Robertão Latada, essa turma toda ligada aí. Luizão de Pirona, bom dia. É, bora, bora, né, Cleito? Bom dia pra você, obrigado, meu irmão. É nóis, tamo junto aí, viu? Tamo junto e misturado, vamos trazer as modas. Vou deixar um modão pra vocês aí, viu? É, moda de qualidade. Vou trazer a velha porteira. É, moda de qualidade. Vou trazer a velha porteira.

0: É, tem o posto GM, eu quero deixar um bom dia pra essa turma aí, garrado no batente, né? É, bom dia pra vocês, obrigado, viu, toda a turma aí, né? Newton Lama, 6:47, tem modão, o que que foi, véi? Ah, meus, véi tá com um problema aqui, fala, véi.
1: Gostaria de pedir aqui a atenção da direção da rádio, por gentileza.
0: Pode falar.
1: Que fizesse um favor para a minha pessoa.
0: Não é eu.
1: Quando
0: não,
1: eu vim pra cá, me prometeram um garçom aqui.
0: É?
1: É, ai, que eu vou trazer um garçom, o garçom vem só uma semana, tá. Já não vem mais.
0: Tô sabendo.
1: E eu quero saber, cadê minhas regalias? Cadê minhas coisas?
0: O começo é assim, velho, igual casamento. Tô
1: seca aqui,
0: ó, tudo é bom.
1: Né, Robertão? Olha a palavra que eu tô, não tem nada aqui pra gente beber. Cadê? Cadê a água, Pereira? Cadê a cerveja gelada que eu pedi aqui? Eu tô
0: recebendo. Não é nada não, velho. Aí.
1: Ah não, deixa eu não dou conta assim não, uai. Rapaz!
0: Vamos trazer moda, velho. 6:45, Cid Henrique. O velho quer falar com você um pouquinho. Fala com ele aí, velho.
1: Vou mandar abraço pra esse daí, não?
0: Vai lá na Cachoeira Alta.
1: Não, não fica insistindo não, que eu não vou mandar. Para de ficar insistindo, não vou mandar e pronto, acabou.
0: Virou de 6:48.
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0: Newton Lamas canta, pai.
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6:51. 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

0: 6h55.
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0: A do Robertão Latada, nessa turma toda aí. Bom dia pra vocês aí, viu? Olha, eu vou trazer esse modão e depois das modas vem o horário eleitoral gratuito. Aí é pai e bola também, eu tô de volta já já, beleza? Tá na clube, tá bom demais. 6:57, tem moda. Rick Renner canta.
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12: Sete e vinte e cinco.
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14: 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Sou Libório Santos, jornalista e radialista, falo de Goiânia. 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
14: Acidente entre ônibus e carro funerário provoca duas mortes. Feira da Indústria, Comércio, Cooperativismo, Empreendedorismo e Agronegócio vai reunir seis segmentos da economia goiana. Seguro Rural sofre mudanças. Eu sou Libório Santos, hoje é dia 25 de setembro, sexta-feira, e esses são os nossos destaques. Olha, se prepare, pois o Instituto Nacional de Meteorologia emitiu um alerta vermelho para a onda de calor. De acordo com o Instituto, as temperaturas podem passar dos 41 graus a partir de sábado no extremo sul de Goiás. O alerta começa no fim de semana e segue até a próxima quarta-feira. Dentro das inúmeras preocupações dos produtores rurais, como condições climáticas, altos custos de produção, está também o seguro rural, que é considerado um produto caro e que não atende a todas as necessidades. Caminhando para melhorar a situação, o Senado Federal acaba de aprovar um projeto que trata do seguro rural. Edson Novaes, gerente da FAEG, destaca a importância dessa medida.
15: É tão importante pelo seguinte, esse ano, para você ter uma ideia, no ano passado, o seguro rural cobriu apenas 3 milhões e 200 mil hectares, de 83 milhões de hectares que a gente produz no Brasil. Né? Em Goiás foi ínfimo, né? Em Goiás a gente teve aí cerca de 48 mil hectares segurados, de um total de mais de 8 milhões de hectares, mais de 9 milhões de hectares. Então, a gente precisa realmente de políticas, né? De medidas que realmente sejam efetivas para poder realmente atuar e proteger o produtor, principalmente contra intempéries climáticas.
14: Duas pessoas morreram no acidente envolvendo um ônibus e um carro funerário na BR-020 em São Domingos, Nordeste Goiano, divisa com a Bahia. O ônibus fazia linha Alvorada para Divinópolis, transportando 27 passageiros. Nenhum passageiro se feriu. Morreram os motoristas dos dois veículos. Com a colisão, o ônibus saiu da pista e o carro funerário capotou. Mais de 1.700 vagas de emprego foram oferecidas exclusivamente para pessoas com deficiência durante um feirão realizado nesta quinta-feira aqui na capital. De acordo com a lei, toda empresa com 100 ou mais empregados deve preencher uma parcela de 2 a 5% de seus cargos com beneficiários reabilitados da Previdência Social ou pessoas com deficiência habilitadas. Olha, a maldade não tem limites e muitas das vezes os animais são as principais vítimas, né? Uma câmera de segurança de uma residência registrou um homem jogando um cachorro dentro de um bueiro. A polícia militar entrou em ação e identificou o responsável, que foi preso. A cadela estava bastante desidratada, com fome, e foi resgatada por populares. As eleições estão próximas e você, eleitor, já pode ir preparando o seu voto, hein? O voto será dado a 6 candidatos. Primeiro para deputado federal com 4 dígitos, depois deputado estadual com 5 dígitos. Na sequência, primeira vaga para senador com 3 dígitos e segunda vaga para senador também com 3 dígitos. Depois vota-se para governador com 2 dígitos e por último para presidente da República com 2 dígitos. Aconselho-se a anotar os números, fazer aquela famosa colinha com antecedência, hein? A TV Anhanguera acaba de divulgar resultados da pesquisa Quest. Para governador, Daniel Vilela lidera com 45%, Marconi Perillo segundo com 19%, Wilder Moraes em terceiro com 15%. Para o Senado, Gracinha Caiado tem 21%, Gustavo Gayer 13%, Zacarias Calil 12%, Vanderlan Cardoso e Gustavo Mendanha tem 8% cada um. As principais forças da economia de Goiás estarão reunidas de 27 a 29 de outubro no Centro de Convenções aqui da capital. É a Feira da Indústria, Comércio, Cooperativismo, Empreendedorismo e Agronegócio. Tradicionalmente, a FICA reúne um único espaço, aproximando os segmentos responsáveis por mais de 90% do PIB goiano, numa realização conjunta do Sistema FEComércio Goiás, Sistema FIEG e FACIEG, Sistema OCB Goiás, Sistema FAEG, Senar e Sebrae Goiás. Luiz Alberto Pereira, presidente do Sistema OCB Goiás, destaca o que será essa feira.
16: O FICA nasceu da iniciativa de várias entidades que pertencem ao Fórum Empresarial de se juntar a todas as feiras isoladas que eram feitas durante o ano numa única feira, multissetorial. E o cooperativismo não poderia deixar de estar presente, estaremos lá com o nosso pavilhão do cooperativismo, onde teremos lá várias cooperativas, com destaque para as cooperativas da agricultura familiar, mas teremos também do crédito, da saúde e de outros ramos presentes para também mostrar os seus produtos. É uma feira de comercialização e conteúdo. Nós vamos ter uma arena lá onde vai ter palestras sobre gestão, sobre inovação, sobre liderança e esperamos contar com a presença lá e a visita dos cooperativistas goianos, não só para prestigiar, mas também para aproveitar tudo que a feira tem a oferecer.
14: Eram essas as informações de hoje de Goiânia, informou Libório Santos.
12: 7:31.
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11: Então, tô de volta às 7h45, nós está de volta e vamos trazendo mais moda, a turma que tá do outro lado, tem gente de lá, deixa eu ver quem tá de lá, viu, Macraldino? Opa, como é que tá aí, meu filho? Tudo tranquilo? Bom demais.
12: Ah, bom aí na rádio, né?
11: Tá tudo bem, graças a Deus.
12: Ah. Irmão da Lua, com José de Camargo Luciano.
11: Ah, modão de qualidade.
12: Minha amiga Maria Lúcia Cesarina. Minha prima Cidinha e seu esposo Gilmar também, Cesarina.
11: Ah, vamos deixar minha modão,
12: minha
11: né?
12: Amiga, Creide Indiara.
11: Ah,
12: minha
11: tá.
12: Amiga Rosário em Palminópolis. E a minha amiga Elizabeth, que mora lá em Palmeiruna agora.
11: É, positivo.
12: Minhas amigas Cida e elas no Setor Real.
11: Ah.
12: E para meus primos também, na Vargem Vermelha, Popó e Anúbia, Santiago. E pra todos gostar da música, tá bom. Na clube, tá bom demais.
11: Vamos trazer moda, né? Bora, bora então, né? Você tá com moral, velho. Fala com ele aí, velho.
13: Bora tomar uma?
11: Aí,
13: eu
11: ó.
13: Eu gostaria de pedir pra você. Agora,
11: acabou.
13: Sabe aquele modão daquele?
11: Vamos trazer então,
13: aquele
11: né?
13: Aquele que vai puxando lá de riba. Vai vindo, vai vindo, vai vindo. Para na beira do copo, a gente manda ele no beijo, assim, até estalar no finalinho da língua. Vai.
11: Vamos trazer moda, Zezé e Luciano, irmão da Lua, moda boa, viu? Macraldino, obrigado, meu irmão. Grande abraço, viu? Tava meio sumido, ele tava sem um aparelho, agora já tá com um aparelho novo, né? É, bom demais. Um abraço pra você e toda a família sua, obrigado, viu? Vamos trazer o Parada Dura. É, o trio Parada Dura. Vamos trazer o trio Parada Dura pra turma também que tá lá do outro lado. Bora, bora, né, turma? 7h47. Tá na clube, tá bom demais.
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0: 7:51.
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2: Então, né, turma, 7:55, eu quero deixar um bom dia ao Filipão e a Maria Inês, minha sobrinha. Só meus sobrinhos, tá lá em Paraniguara, tá ouvindo nós, né? É, tá fazendo um café, né, Maria Inês Dantas? Obrigado aí pelo carinho da audiência, fazendo um café, o Filipão tá lá, quer escutar um modão, nós vai trazer pra ele, né? É, tá deixando pra mãe dele, tá deixando pra todos os familiares, pra todos os amigos e o pai dele, Luiz Carlos, né? Nando Moreno, percebi tarde demais, é o nome da moda, viu? É. E essa também é a última minha, né? Eu tô indo embora, tô picando a mula, tá vindo aí Alto Benjamin aí. É. É um programa Carlos Martins, amigo da dona de casa, até, começa às 8, vai até às 11, né, turma? É, e vem dica de novela, vem previsão astrológica, vem muita música bonita, muita comunicação no ar até às 11 horas, com meu amigo Elton Benjamin, né? Mas o velho vai descansar agora, vai tomar um café em casa, né, velho? É. Não sei se tem isso não, velho. Ô, oh, meu
3: Deus. Que hora que é a merenda aqui na rádio?
2: O velho tá cobrando merenda, hora dessa.
3: Ah, não, eu vou pôr uma merendinha aqui pra nós, velho.
2: É, o povo tá escutando.
3: Cadê um doce de leite? Cadê um arroz doce?
2: Ah.
3: Cadê um pé de moleque, um pé de cavalo? Cadê uma palastraca? Cadê um trem pra gente comer aqui,
2: ué? Alguma coisa era bom, né, velho?
3: Nós estamos ruendo aqui, pelo amor de Deus, velho.
2: Esse velho é doido, moço, nossa cara. Eu vou embora, turma. Obrigado a vocês, obrigado a todos de coração, obrigado a vocês de Palmeiras, obrigado amigos internautas, né? Obrigado também a essa turma aí de Cesarina de Goiás. Tô indo embora, viu? Fiquem todos com Deus. Filipão, Nando Moreno vai cantar pra você, né? Se alguém procurar por mim aí, diga que eu já fui. Piquei a mula. Até amanhã, se Deus quiser.
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1: Oi, bom dia!
2: Maravilha, gente, olha só, 8h14, a temperatura tá lá em cima.
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2: Vamos colocar esse astral também daquele jeito, lá em cima também, vamos. Afinal de contas, hoje é sexta-feira. Sexta-feira linda pra viver, sorrir, cantar e ser feliz. Sextou aqui, sextou por aí, não é? Ai, olha só, o sol tá daquele jeito, um sol pra cada... pra cada um, né, gente? Não vamos reclamar, não. Ai, ai. Vamos lá, chuva de sucesso a partir de agora. Alô, Divino Dantas, bom descanso pra você. Vamos seguindo por aqui, né? Vamos seguindo. Abraçando esse povoado maravilhoso, danado e ajeitado. Amiga dona de casa, os trabalhadores, trabalhadoras, pessoal da construção civil. Olha só, todo mundo aí. Aos garis, né? Pessoal que está aí no comércio, né? Então, e os comerciantes, o nosso bom dia. Pra mamãe, pra vovó, pra titia, pro bisavô, pra tataravô, pra todo mundo aí, né? A nossa programação tá chegando.
1: Bom dia!
2: Olha, tudo fica legal, tudo fica bacana através do nosso zap. Aqui pra você abrilhantar, né? E eu quero mandar aquele alô pra você daqui a pouquinho, né? Então, pra isso, basta você entrar em contato comigo aqui. Fala comigo aí, bebê. Fala comigo! Fala! Fala ou não fala? Fala sim. 64-35-43-15-72 e também no 64-99-44-22-86. Mão no telefone e telefone na mão. Eita!
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2: Daqui a pouquinho muito sucesso, porque chegou...
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2: Eita! E tem gente fazendo aniversário hoje. Hoje tem churrasco. Hoje tem. Hoje tem macarronada. Hoje tem bolo. Que mais, hein? Muitas felicidades! Muitos e muitos anos de vida, muita saúde, muita paz e muita alegria. Que seus dias e caminhos sejam desenhados cuidadosamente pelas mãos de Deus. Saúde e paz. O resto, a gente corre atrás.
1: Muitos anos.
2: Muitos e muitos anos de vida, viu?
1: Parabéns pra você nessa data querida.
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2: É pra Clube levantar o astral, FM. Não é? É, isso aí. Então vou te chamar o Guilherme Silva, que vem com tudo. Vem o Bruno e Marrone. E tem muito mais aqui pra você, hein?
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0: Apelo.
1: Maravilha, olha só, seu final de semana em alto astral, aqui é todo dia, né? É todo dia em alto astral, maravilha, ondas de emoções a gente vai vivendo aqui. Alô, família do Negro Juriti, a todo mundo aí, aquele abraço todo especial. João Batista, Dona Marilda também, aquele abraço. Dona Francisca, Érica, aquele abraço, beijo no coração de todo mundo aí. Dona Eva, aquele abraço também, vai segurando aí. O pessoal pediu, a gente toca de Paulo e Paulino, chega pra animar esse povo. Eita!

0: Maravilha, olha só, tô percebendo o pessoal cantando daqui. Sucesso lindo de Didi Paulo e Paulino nessa manhã de sexta-feira. Hoje que é dia 25 de setembro do ano de 2026. Elísia Bezerra, aquele abraço. O Márcio José também, o Luiz Carlos Ferreira, o nosso abraço. Toda a turma da Ervolini Transporte e Turismo, o nosso bom dia. Cleudimar Soares, Maria Helena também. Alô, Gilmar, aquele abraço. O Matheus também. Alô, Nivaldo, bom dia. Um abraço especial também para vocês aí. Luciana Gomes, o Fabrício também. A Mariana Barbosa e o Pereira da Troca de Óleo em Palmeiras de Goiás. Sandra Oliveira também. Ana Carolina Mendonça, o nosso bom dia. Já já mais sucesso, gente.
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8: Tudo certo, gente. Olha só, Zezé de Camargo e Luciano tá chegando aí. Agora são 8h38, tem Leonardo, tem muito... Tudo certo, gente. Olha só, Zezé de Camargo e Luciano tá chegando aí. Agora são 8h38, tem Leonardo, tem muito... Tudo certo, gente. Olha só, Zezé de Camargo e Luciano tá chegando aí. Agora são 8h38, tem Leonardo, tem muito... Tudo certo, gente. Olha só, Zezé de Camargo e Luciano tá chegando aí. Agora são 8h38, tem Leonardo...

Rio Preto, 310 quilômetros. Uberlândia, 126 quilômetros. Belo Horizonte, 713 quilômetros.

Eita, de sucesso em sucesso, a gente vai vivendo essa emoção juntos, né? Eu e você, você e eu, milhares de ouvintes aí sintonizados nessa programação. Vai rolando até as 11, daqui a pouquinho tem participação das meninas, é! Com resumo de novela, Dança do Signo, Tititi da Fama, Fique Sabendo, Saúde, Beleza e a receita do dia. Maravilha, maravilha, né? É sexta, gente! Quero lembrar você, sexta-feira, com muita alegria. Vamos lá, espantando a tristeza. Eu quero que você espanta a tristeza só na... Não é só na sexta, não. É todo dia, viu? Maravilha, maravilha. Olha, em casa, no trabalho, onde quer que esteja, aquele abraço todo especial, chegando mais uma sequência do jeito que o povo gosta. Destrava aí, Elton Benjamin. Parece que tá travado hoje. É, sei lá. Será que é falta do café ou falta do chá, hein? Não sei não. Falar nisso, mandou um abraço aí pro pessoal do Ponto do Lanche, em Palmeiras de Goiás, um cheirinho, juntamente com toda a família, um abraço. Colemar, alô Colemar, o Xerri também, o nosso bom dia. Os vizinhos aí da direita, da esquerda, né? Um abraço especial pra vocês. Olha só, o Café Central também, o nosso bom dia pro nosso amigo Pacheco, tá? Tá bem pertinho da Galeria Portinari, né? Café Central, bem pertinho também do Laboratório Núcleo, né? Um abraço especial pra todo mundo aí, viu? Essa rapaziada, essa moçada aí, o Dorico aí tá vendendo essa melancia maravilhosa. Eita, a melancia boa e barata, né, Dorico? Doce! Essa aí é boa mesmo, né? Um abraço especial pra você, tudo de bom, obrigado. Tá aí com o radinho ligado também, esperando uma sequência musical, né? Nilson Claudino também, o nosso abraço especial pra você, tá na chácara aí, em Abadia de Goiás e curtindo pela internet, é top, né? Você pediu, a gente toca, essa aí é boa. Ai, meu Deus do céu, essa banda brisa, hein? Vem renovando aí, fazendo a diferença e agradando multidões. Breno e Matheus também chega pra descer pro ABC e assim vai seguindo, né? A turma pediu um flashback aí do forró, é? Ai, meu Deus, não complica não. Alô Pereira, troca de óleo, um abraço especial pra você. Ângela Maria, Gauchim também, aquele abraço, tá? Um abraço especial. Deixa eu ver quem mais tá comigo aqui, olha só no meu zap. Gente, vamos lá pro zap da rádio, me ajuda aí. Aparecida, aquele abraço, tá? Vamos lá, ó, 6435-43-1572 e também no 64-99-44-2286. Vamos lá fazendo a festa. Jean, Mega Radiadores, um abraço especial também pra você, tá? Vamos abraçando aí o Gil e Silvério, nosso abraço também pra você, turma boa, turbinada aí, ouvindo a programação no sítio, na fazenda, onde quer que esteja, muito obrigado, viu, gente? O Nivaldo também de Abadia de Goiás, né? O Paulinho do Esporte também, aquele abraço, em Aparecida de Goiânia. Nana Barbosa, garota propaganda aí na cidade de Abadia de Goiás. Um abraço especial pra você, viu? Ana Carolina também, o Heitor também, todo mundo ligado conosco, né? O pessoal da Goianil, aquele abraço. Olha só, vamos abraçando o pessoal também lá de Nazário, o nosso bom dia pra vocês aí, gente. Obrigado! A torneadora maior aí do estado de Goiás, né? E preparadíssima, agradando os brasileiros aí. Tô falando da torneadora Torneimac, né? É isso aí, um abraço especial pra vocês, viu? Ah, e pensando em uniforme também, tem essa turma boa da Master Camisetas. Vai recebendo essa sequência boa aqui, gente. Olha, não dá espaço pra tristeza aí não, por favor. Pelo amor de Deus. Vamos lá, simbora comigo assim, ó.

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11: 9h44.
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12: Prontinho, já estou de volta em Por Você nesta sexta-feira. Peixe socorre Juarez e liga para a Bela. Yara e Dalila visitam Juarez no hospital e o acompanha de volta para casa. Bela explica a Peixe o que houve com Juarez e conta ao menino sobre a chegada de Lia. Alencar sugere uma nova medicação para Vitor. Dalila agradece Peixe por ter socorrido Juarez e surge um clima entre os dois. Olha isso, vai vendo. Fico por aqui, um beijo. Daqui a pouquinho tem Quem Ama, Cuida.

Agora eu falo com Câncer, Leão e Virgem, Câncer, nascidos de 21 de junho a 22 de julho. Câncer, boas novas chegam das estrelas, o seu jeito vai ficar mais receptivo, sociável, o que anima e amplia suas relações. Você vai se entrosar numa boa com os colegas, a cor para hoje é o branco. Números da sorte 61, 34 e 28, Leão, nascidos de 22 de julho a 22 de agosto. Leão, as suas ambições se fortalecem, você não vai medir empenho para chegar onde quer. Use a sua autoconfiança e os seus talentos para se destacar, cor para hoje é amarelo, números da sorte 25, 18 e 45. Virgem, nascidos de 23 de agosto a 22 de setembro, Virgem, as estrelas se inspiram em enviar boas vibrações para você e para o seu signo, garantindo mais sorte e criatividade na vida pessoal e profissional. Cor para hoje, Virgem, rosa, números da sorte 02, 47 e 61. Eu já volto e falo com Libra, Escorpião e Sagitário.

Didi da Fama voltou pra falar de Fiuk, que vende carro esportivo de luxo avaliado em 800 mil reais. Fiuk colocou mais um dos seus carros à venda. O cantor está vendendo uma Dodge avaliada em 800 mil reais. O filho de Fábio Júnior relatou recentemente que está passando por uma crise financeira. Após relatar publicamente que está passando por dificuldades, ele revelou qual era o custo atual da vida dele. Em entrevista, o filho de Fábio Júnior surpreendeu ao contar que hoje gasta entre 40 e 50 mil reais por mês e que estava endividado. Acho que agora já tá melhorando as coisas pra ele, né, gente? Olha, daqui a pouquinho eu volto pra falar de uma ex-BBB que mostra o novo apartamento em área nobre de São Paulo. Eu te conto quem é, já já, aqui no Tititi da Fama.

0: excesso de magnésio dos alimentos não causa risco à saúde em pessoas saudáveis, porque os rins eliminam as quantidades excessivas desse mineral pela urina.
1: Meu povo, vamos seguindo, vamos nessa. Hoje é sexta-feira, né? Então vamos.
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1: 9h47, o nosso convidado especial nesse momento é ele, Gustavo Lima, tem Eduardo Costa, tem, como é que é, Guilherme Silva e Nando Moreno. Essa aí combina com a nossa sexta-feira, né?

maravilha, hein? Cada uma melhor do que a outra, né? Cada um sucesso e maravilhoso. E a gente vai seguindo aqui, ó, com Simone Mendes. Eita, sexta-feira linda, hein? Abraço especial pra vocês da Do Sono Colchões Estofados em Palmeiras de Goiás.

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2: 10 e 10.
3: É isso aí, gente. Chegou aquele momento com informação, resumo de novela, dança do signo, tititi da fama. E hoje tem uma receita maravilhosa aqui, viu? É de pastel. Vamos conferir essa receita já já, hein?
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2: Sextou por aqui, 25 de setembro, nosso último resumo de novelas de hoje em Quem Ama, Cuida, onde Adriana enfrenta Pilar ao ser acusada de assassina. César e Bia ficam emocionados quando Otoniel pronuncia o nome pelo qual o pai do médico o chamava. Fábia pede a Ademir para representá-la como advogado no seu divórcio e Carolina desconfia de que haja interesse de Felipe por Mal. Fico por aqui, um beijo. Amanhã eu volto com mais resumos e novelas. Até lá, tchau!

Mais previsões astrais por aqui, Libra, Escorpião e Sagitário. Oi, Libra, nascidos de 23 de setembro a 22 de outubro. Libra, sua capacidade de concentração aumenta e nada deve desviar sua atenção. Então, bora pra luta pra alcançar o que você deseja e mergulhar em suas atividades. A cor para você é o azul turquesa. Números da sorte 50, 40 e 22. Escorpião, nascidos de 23 de outubro a 21 de novembro. Escorpião, a lua envia proteção para suas relações e promete um dia sossegado. Isso revela que as coisas vão caminhar do jeito que você espera. Cor para hoje, escorpião amarelo. Números da sorte 46, 30 e 28. Sagitário, nascidos de 22 de novembro a 21 de dezembro. Sagitário, existem tendências de se preocupar mais com seus compromissos e você só vai sossegar quando as coisas estiverem encaminhadas e resolvidas. Cor para você, azul. Números da sorte, Sagitário 11, 47 e 07. Daqui a pouco tem o último bloco e eu falo com Capricórnio, Aquário e Peixes.

Tite da Fama voltou pra falar de Jordana Moraes do BBB 26, que mostra novo apartamento em área nobre de São Paulo. Participante do BBB 26, Jordana Moraes está de apartamento novo. A ex-BBB se mudou de Brasília para São Paulo e alugou um imóvel no Brooklyn, área nobre da capital paulista. A advogada mostrou detalhes da nova moradia nas redes sociais e disse estar feliz da vida com a nova conquista. Está tudo do jeitinho que eu sempre sonhei. Estou muito feliz, disse ela, que vai iniciar o projeto de obras e decoração do AP. Legal, hein, gente? Olha, daqui a pouco eu volto pra falar de Rick Martin. Chega ao Rio de Janeiro e é super simpático com os fãs. Eu te conto já já aqui no Tititi da Fama.

0: Muito bem, chegando a nossa receitinha de hoje, papel e caneta na mão. Receita de hoje, pastel carijó. Ingredientes: uma lata de milho verde escorrido, um peito de frango cozido e desfiado, 410 gramas de requeijão tipo catupiry, sal e pimenta a gosto, um pacote de discos de massa para pastel, cerca de 500 gramas, e óleo para fritar. Eu vou repetir para você os ingredientes, confere aí comigo. Uma lata de milho verde escorrido, um peito de frango cozido e desfiado, 410 gramas de requeijão tipo catupiry, sal e pimenta a gosto, um pacote de discos de massa para pastel, cerca de 500 gramas, e óleo para fritar. Modo de preparo: em uma tigela, misture o milho verde, o frango, o catupiry e tempere com sal e pimenta. Coloque o recheio sobre as massas, dobre ao meio e com um cortador, corte em formato de coração. Passe água nas bordas e aperte com os dedos para fechar ou com um garfo. Frite em óleo quente até dourar. Escorra em papel toalha e sirva. Tá aí nossa receitinha de hoje, pastel carijó. Até a próxima, bom apetite!
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3: Muito bem, hora certinha pra você, 10h16. Bacana, né, gente? Bacana. Bacana também essa sequência musical que tá chegando aqui pra vocês, ó. Henrique, Juliano e muito mais. Aí eu digo, vixe. E ai, ai, ai, oi, hein? Ô, sexta-feira linda!
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0: Eita, guitarra danada de ajeitada, hein? Que solo, hein? Eita!
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0: Maravilha, gente. Olha só, 10h24. Regina tá aí ligadinha conosco. Paulo também. O pessoal dos Lava Jatos, o nosso bom dia. Bom dia, William. Bom dia aí pra você. 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O pessoal que está aí no grupo JM também. Posto JM tá no Lava Jato. O pessoal lavando as máquinas agrícolas, tá aí? Como é que tá aí, hein? Depois vocês me falam aqui, tá bom? Através do 64-35-43-15-72-64-99-44-22-86. É facinho, hein? 99-44-22-86. 35-43-15-72. Sucesso aqui não para, hein? É isso aí, ó. Vamos lá, no clima gostoso e maravilhoso.

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bloco de previsões astrais para essa sexta-feira. Bom final de semana para você, Capricórnio, Aquário e Peixes. Capricórnio, nascidos de 22 de dezembro a 20 de janeiro, a Lua duplica a sua simpatia, Capricórnio. O seu carisma, a sua criatividade, isso indica um dia perfeito para arrasar na vida pessoal e profissional. Cor para hoje, branco, números da sorte 33, 60 e 32. Aquário, nascidos de 21 de janeiro a 19 de fevereiro, Aquários, as atenções ficam concentradas em assuntos de casa e o seu espírito prático se fortalece, o que vai ser uma boa para resolver esses assuntos. O trabalho tá bem produtivo hoje. Cor para você, dourado, números da sorte 10, 19 e 01. E para finalizar as previsões, peixes, nascidos de 20 de fevereiro a 20 de março, imaginação é seu forte hoje, peixes, e você vai contar com a sua capacidade criativa para se destacar e brilhar. Os astros revelam que é hora de transformar projetos em realidade e também ponderar a sua comunicação. No amor, abre o coração. Cor para você, cinza, números da sorte 40, 49 e 05. Amanhã, sabadão, tem mais previsões. Bom final de semana para você e até lá.

Tititi da Fama está de volta para falar de Rick Martin. Chega ao Rio de Janeiro, acena para fãs e fala em português. Rick Martin já está em solo carioca. O cantor desembarcou essa semana no Aeroporto Internacional Tom Jobim e chamou a atenção de fãs e fotógrafos. Sorridente, o artista deixou a área de desembarque internacional carregando uma mala. Além disso, fez questão de cumprimentar as pessoas que aguardavam sua chegada. Atencioso, Rick acenou para os fãs e ainda arriscou algumas palavras em português ao chegar à cidade. Oi, tudo bem? Tô no Rio, disse o cantor sorrindo. Ele é muito simpático, né, gente? Olha, esse foi o nosso Tititi da Fama. Tudo que está acontecendo no mundo dos famosos. Ah, eu sempre conto pra você. Está ficando por aqui, mas não esquenta não, viu? A gente se encontra numa próxima. Um beijo da Tati Invade e até lá!

máscara de argila verde é uma boa opção para remover cravos do nariz, pois devido às propriedades antioxidantes da argila, penetra nos poros, removendo gradualmente as impurezas e o excesso de oleosidade.

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1: Maravilha, gente. Sexta-feira linda, maravilhosa. Passamos uma manhã perfeita. Gratidão a cada um de vocês pelo rádio, pela internet, interagindo. Nosso muito obrigado, todas as cidades, esse mundão de meu Deus, esse Brasil perfeito. É isso aí, gente. Um abraço especial para cada um de vocês. Amanhã tem mais, viu? E para finalizar, vou deixar essa de Rick Renner para todos nós, né? Para todos nós. E na sequência tem Carlos e Jader, tem muito mais aqui para você. Valeu, gente. E até amanhã.

Deus nosso Pai, que tendes poder e bondade, dai força àquele que procura a verdade. Ponde no coração do homem a compaixão e a caridade. Deus, dai ao viajor a estrela guia, ao aflito a consolação, ao doente o repouso. Pai, dai ao culpado o arrependimento, ao espírito a verdade, à criança o guia, ao órfão o pai. Senhor, que vossa bondade se estenda sobre tudo o que criastes. Piedade, Senhor, para aquele que não vos conhece. Esperança para aquele que sofre. Que vossa bondade permita aos espíritos consoladores derramarem por toda a parte

paz, a esperança e a fé. Deus, um raio, uma faísca do vosso amor pode abrasar a terra. Deixai-nos beber nas fontes fecundas e infinitas e todas as lágrimas secarão. Todas as dores acalmar-se-ão. Um só coração, um só pensamento subirá até vós, como um grito de reconhecimento e amor. Como Moisés sobre a montanha, nós vos esperamos com os braços abertos. Ó poder, ó bondade, ó beleza, ó perfeição, e queremos de algum modo alcançar a vossa misericórdia. Deus, dai-nos a força de ajudar o progresso a fim de subirmos até vós. Dai-nos a caridade pura, dai-nos a fé e a razão. Dai-nos a simplicidade que fará das nossas almas o espelho onde se refletirá a vossa imagem.

0: Bom dia, queridos ouvintes, que a paz do nosso Mestre Jesus nos envolva por intermédio da espiritualidade amiga. Um bom dia especial para todos os ouvintes aqui de Cesarina e também dos demais municípios que nos ouvem através do aplicativo da Rádio Clube FM. Bom dia também para o nosso irmão Cacildo Martins aqui no estúdio conosco.
1: Bom dia, Wilson. Bom dia para todos os ouvintes da emissora e também para os nossos confrades espíritas de todo canto que estejam nos ouvindo, né, Wilson?
0: Brasil afora, né, seu Cacildo?
1: Estejam sintonizados conosco.
0: Sintonizados.
1: Pelo exterior também.
0: E que sal o exterior também. Hoje nós temos uma sequência no Livro dos Espíritos, Brasil?
1: Certo, hoje nós vamos continuar vendo a parte terceira do Livro dos Espíritos, né? Nós sabemos que o Livro dos Espíritos se divide em quatro partes. Já estamos apresentando a parte terceira. Essa parte terceira trata das leis morais. E dentro das leis morais nós estamos apresentando o capítulo 11, que se refere à lei de justiça, de amor e caridade. Essa lei de justiça, de amor e de caridade, ela subdivide-se aqui no capítulo 11 em quatro subtítulos. O primeiro subtítulo vai nos dar notícia da lei de justiça, da justiça e direitos naturais. O segundo subtítulo cuida do direito de propriedade e também sobre o roubo. Terceiro subtítulo refere-se à caridade e amor do próximo. E o quarto subtítulo, o amor materno e filial. Esses subtítulos, o conteúdo deles, está contido nas questões 873 a 891 e suas respostas do Livro dos Espíritos. E hoje nós vamos apresentar o terceiro subtítulo do capítulo 9, que é Caridade e Amor do Próximo, cujo assunto está contido nas questões 886 a 889, também do Livro dos Espíritos. Agora é bom, Wilson, lembrar daquilo que nós já falamos anteriormente, em programas anteriores, sobre a lei natural, né? Então, a lei natural, na questão 648 do Livro dos Espíritos, ela foi dividida em 10 partes. 10 partes que se referem às leis divinas ou às leis naturais, especificadas as 10 leis naturais. A primeira delas, que está lá na resposta da questão 648, é a lei de adoração. A segunda, a lei do trabalho. A terceira, a lei de reprodução. A quarta, a lei de conservação. A quinta, destruição. Seguida da lei de sociedade, que é a sexta, da lei do progresso, da lei de igualdade, da lei de liberdade e, finalmente, da lei de justiça, amor e caridade, que é a síntese dessas 10 leis, né? E está no capítulo 11 aqui, que esse capítulo trata da lei de justiça, de amor e caridade, que é subdividido nesses 4 subtítulos a que nós já referimos. Então nós vemos que a lei de justiça, de amor e liberdade é a síntese das demais leis. E nela nós podemos dizer usa isso, esses enunciados na televisão, nas rádios, né? Da vinheta. Então nós podemos dizer que a lei de justiça, de amor e de caridade é a vinheta das demais leis, é o enunciado das demais leis, ou seja, o enunciado dos três aspectos da grande revelação da era cristã, como diz Emmanuel, lá na questão 271 do livro Consolador, é as três grandes revelações da era cristã, né, trazidas através do povo hebreu. Então ela é o resumo, o enunciado dessas três revelações, esses três aspectos. Moisés trata do primeiro aspecto, trouxe a lei de justiça, os dez mandamentos, que são a base de toda a nossa justiça. Com Jesus, com o Evangelho de Jesus, veio a lei do incomparável amor. Até Jesus, o amor entre a humanidade pode ser considerado entre aspas. Não havia sentimento à humanidade até Jesus. E a prova está pelos absurdos que eram executados ou acontecidos naquela época. E o terceiro aspecto, que veio com a doutrina espírita, que é o consolador prometido por Jesus, trouxe toda a verdade. E essa verdade está escrita lá no Evangelho segundo o Espiritismo, que fora da caridade não há salvação. Então, justiça com Moisés, amor com Jesus e caridade com a doutrina espírita. E no centro dessas três grandes revelações da era cristã está a figura de Jesus como o fundamento da verdadeira luz e da verdadeira sabedoria. Quem diz isso é Emmanuel, lá na resposta à questão 271 de O Livro, O Consolador. Então essa lei de justiça, de amor e de caridade é a vinheta, ou seja, o enunciado desses três grandes aspectos da revelação da chamada era cristã, da humanidade cristã. E hoje nós vamos ver esse terceiro subtítulo da lei de justiça, de amor e caridade, que se refere caridade e amor do próximo. Está lá no Evangelho de Jesus: amai o próximo como a si mesmo, né? Então, de acordo com o resumo que nós fizemos, os Espíritos da codificação do Livro dos Espíritos dizem que o verdadeiro sentido da palavra caridade, e como entendia caridade, como Jesus entendia caridade. Então, segundo Jesus, a caridade é benevolência para com todos, indulgência para com as imperfeições dos outros e perdão das ofensas.
0: Três detalhes importantíssimos. Três detalhes importantíssimos, né? Para que a gente esteja no caminho da busca real da evolução, né? A gente conseguindo driblar as nossas más tendências, desenvolvendo essas três virtudes, nós estamos no caminho certo, né, seu Casildo?
1: Veja bem. Jesus entende a caridade como benevolência para com todos. O que é a benevolência?
0: Bondade, né?
1: É a bondade, ou seja, a boa vontade para com o próximo.
0: Para com o próximo, né? Exato.
1: Boa vontade para com o próximo. E dentro desse princípio aqui nós vamos ver que tem aquele princípio de justiça.
0: Exato.
1: Quem tem boa vontade para com o próximo Evidentemente que é favorável que se pratique a justiça para si e para com o próximo, né? Então, benevolência para com todos. Indulgência é complacência, né? Para com as imperfeições dos outros, porque todos nós somos imperfeitos.
0: Naturalmente.
1: Então aqui está o amor. Quem é indulgente, quem é complacente, quem é benevolente, é amoroso. Ama o seu próximo, né? E por último, perdão das ofensas. O perdão está dentro da caridade, né, Wilson?
0: Exato.
1: Quem perdoa é porque tem caridade para com o próximo.
0: E a caridade moral nessa ocasião.
1: A caridade moral, sobretudo.
0: Sobretudo.
1: Vamos ver aqui no resumo, né? Então, conforme entende o professor Allan Kardec, né? Ele diz, o professor Allan Kardec, segundo Jesus, a caridade não se restringe ou não se resume à doação de esmola. Ela abrange todas as relações em que nos achamos com os nossos semelhantes. Então a caridade abrange todas as relações com o nosso próximo, né? Com os nossos semelhantes. Sejam eles nossos inferiores, nossos iguais ou nossos superiores.
0: Seja como for.
1: Então a caridade não tem classe.
0: Não tem classe.
1: Não é? Ela é abrangente. Ela abrange todas as criaturas humanas. Por quê? Porque a humanidade toda se trata de uma única família. Nós somos irmãos, filhos de Deus, Criador do Supremo, Supremo Arquiteto do Universo, né? Quem construiu tudo. Então, a caridade nos recomenda a indulgência, ou seja, a complacência, né? A clemência e até mesmo a compaixão. Porque de indulgência todos nós precisamos. A caridade nos proíbe que humilhemos os desafortunados ou infelizes, né? Ao contrário do que é comum se fazer.
0: Verdade.
1: Nós estamos vendo a situação do mundo atual. Quanta humilhação, quanto desrespeito que se faz entre as pessoas, que as pessoas fazem entre si. Está completamente fora da realidade pela qual nós fomos criados. Nós fomos criados para viver em harmonia, respeitando uns aos outros, praticando a caridade recíproca, porque nenhum de nós é perfeito.
0: Nenhum.
1: Se fôssemos perfeitos, se fôssemos anjos, nós não estaríamos aqui, não.
0: Ah, com certeza.
1: No paraíso, né, Luiz? Lá no paraíso. Então, a exemplo, veja o exemplo aqui citado. A exemplo de que quando se apresenta, veja bem, justamente com referência à caridade para com o superior e para com o inferior. Veja bem aqui. A exemplo de quando se apresenta uma pessoa rica, importante, todas as atenções e manifestações de apreço são dirigidas a essa pessoa. Se for uma pessoa pobre que se apresente, toda a gente parece entender que não precisa se preocupar com ela. Se num determinado ambiente apresenta um rico importante e um pobre, O pobre parece que nem está ali, né, Luiz?
0: É invisível.
1: Ele está presente ali, né? Então, o que é que ocorre? No entanto, diz aqui os codificadores, quanto mais insignificante seja a posição dessa pessoa pobre, tanto maior cuidado devemos ter para ela, a fim de não humilhar e, portanto, não aumentar o seu infortúnio ou a sua infelicidade. Wilson, você
0: não é interessante.
1: Pincelada,
0: é interessante, porque a gente aí
1: está
0: claríssimo. Então, a gente é chamado a ser para praticar a empatia, né?
1: É
0: se colocar no lugar do outro de igual para igual, no sentido de respeito, né? Ouvir e atendimento e acolhimento dessa pessoa. E a gente geralmente faz uma diferenciação. O que acontece geralmente é uma diferenciação entre eu e o outro, né?
1: Uma discriminação.
0: Que é uma discriminação, né? Na verdade,
1: social.
0: Né? Social. Então é interessante que isso não aconteça, porque a sugestão de Jesus é que nós pratiquemos a indulgência, principalmente depois do perdão, né? Depois começa pela bondade, a gente tenha essa condição de praticar essa caridade moral, que é o respeito ao outro. É o ato de não humilhar o outro. É caridade moral. Tratá-lo de igual para igual. Tentar entendê-lo na sua condição, dentro das suas limitações. E aceitá-lo como ele é, né? Respeitando as suas limitações.
1: Nós vemos hoje que dentro do conhecimento humano, esse termo discriminação social, ele está em voga no mundo todo, entre todas as nações, né? E nós aqui ainda temos dentro dessa discriminação outro termo em voga, o racismo.
0: Também.
1: Agora, acontece que isso é tratado sobre o aspecto social. E nós vemos que aqui no Evangelho, aqui de acordo com a lei de justiça, amor e caridade, o aspecto da questão tem de ser considerado segundo o seu princípio moral. Então não é na socialmente que nós vamos resolver isso, é no moral.
0: Na questão moral.
1: É na formação moral do cidadão. Não na formação social dele, onde o que que ocorre? Ocorre o que está ocorrendo no Brasil. Duas posições radicais no país. Um grupo contra o outro. Mas por quê? O brasileiro, nos últimos anos, tem ouvido na administração pública do país superior a seguinte colocação: nós contra eles. Nós vemos que aqui, sobre o aspecto moral, não tem divisão de grupo, não.
0: Não tem essa
1: divisão. Por quê? Porque a humanidade é uma família única em todos os mundos, não só aqui no globo terreno, não. Todos os mundos, a casa do Pai tem várias moradas, diz Jesus no Evangelho.
0: E é uma postura antifraterna, né,
1: senhor? E a casa do Pai é o universo. E as moradas são os diversos mundos habitados, cada um de acordo com o grau da evolução dos seus habitantes. Isso está na ciência espiritual, que a nossa ciência material não cuida. Ela não cuida disso, porque isso aqui está no invisível. E o ensinamento moral, a origem dele é dessa filosofia, dessa ciência do invisível, que é a ciência da vida espiritual.
0: Exato.
1: É na vida espiritual que nós somos eternos. Não é aqui na vida material, porque o corpo físico é perecível. E de uma curta duração a vida dele. Então, continuando de acordo com os espíritos da codificação, olha o que é que ele diz aqui. O homem verdadeiramente bom procura elevar a seus próprios olhos aquelas pessoas que são inferiores, procurando diminuir a distância de condição que os separa. Esse homem de bem, verdadeiramente bem, o bom, do homem que está numa prova de pobreza ou de inferioridade, que tudo é aparente.
0: Tudo é aparente.
1: Na vida material.
0: Tudo é aparente.
1: Às vezes trata-se de um espírito muito mais elevado, o espírito de um pobre mais importante, do que o espírito daquele rico, daquele cidadão importante que se apresenta em determinado ambiente, todas as atenções voltam para ele.
0: É, porque a questão moral independe das questões externas, né?
1: Então, muitas das vezes nós fazemos o contrário da vida que se vive no plano espiritual como espírito desencarnado. Não é?
0: Fazendo um julgamento pela aparência.
1: Então, continuando, de outro modo, embora Jesus dissesse também para que amássemos os nossos inimigos, amar os inimigos não seria contrário às nossas tendências naturais, e a inimizade não originaria de uma falta de simpatia entre os espíritos? É uma indagação que foi feita aos espíritos da codificação. Então, a essa questão, os espíritos da codificação esclarecem que certamente ninguém pode dedicar aos seus inimigos um amor terno e carinhoso. Olha o que é que eles acrescentam. Mas não foi isso que Jesus entendeu de dizer
0: com a frase dele.
1: Não foi isso que Jesus disse. Amar os inimigos, segundo Jesus, ou para Jesus, é perdoar-lhes e retribuir a eles o mal com o bem. Ninguém é obrigado a estar presente ou junto de quem ele não se simpatiza. Que essa simpatia entre as pessoas, como a antipatia, é consequência ou é originada dos fluidos. A pessoa é envolvida, o espírito dela se identifica com um determinado fluido que não é o mesmo fluido daquela pessoa que ele não tem afinidade com ela. Isso é natural. Então é natural que as pessoas que não sejam afins não estejam juntas. É natural. Agora tem isso. Aqui, às vezes, é necessário que fiquem juntos pela provação.
0: Né?
1: Quantas famílias não se constituem aqui de pessoas que entre os familiares, tem alguns que não têm a mínima afinidade com os demais parentes, com os sanguíneos.
0: E agora também um detalhe, quanto ao que eu penso e desejo, eu sou responsável. Quanto ao que o outro sente, fala, pensa e faz com relação à minha pessoa, é responsabilidade dele. Agora eu sou responsável porque eu penso que eu desejo, mas então eu tenho que desejar o bem. Apesar de eu não ter assim, uma simpatia pela pessoa, não quer dizer que eu tenho que desejar o mal para ele, mas sim desejar o melhor possível.
1: Aí é com os inimigos que nós estamos
0: dizendo. Exatamente, com os inimigos.
1: E dentro disso que você está dizendo aí, nós podemos dizer o seguinte, que não é o outro que tem de me tolerar.
0: Sou eu. Exatamente.
1: Tenho que tolerar o outro.
0: Tenho que tolerar.
1: As diferenças têm de se conviverem harmoniosamente. Pessoas diferentes têm de zelar pela harmonia, pelo equilíbrio da sociedade, e não pregar o nós contra eles. Está completamente fora das leis divinas, da lei natural. Pô, como é que vai haver paz, harmonia entre grupos que se antepõem, que está dentro desse princípio de nós contra eles? Isso é que a humanidade precisa entender. As teorias sociais, essas doutrinas que pregam divisionismo de classe, está completamente fora, estão completamente fora dos ensinamentos das leis naturais, das leis divinas. Porque o universo todo funciona como? Numa única harmonia. Por isso que as leis divinas são eternas. E por isso que as leis humanas são reformáveis. E de vez em quando estão sendo reformadas, né?
0: E as de Deus são imutáveis.
1: E as de Deus são imutáveis. São eternas. Então. Mas não foi por isso que Jesus entendeu de dizer. Vamos repetir. Amar os inimigos para Jesus é perdoar-lhes e retribuir a eles o mal com o bem. A pessoa, segundo os espíritos da codificação, que assim procede, torna-se superior aos seus inimigos, ao passo que se coloca abaixo dos inimigos, se procura vingar deles.
0: Fica bem abaixo, no caso.
1: Pessoa que não se tolera, não tolera os inimigos, prefere vingar deles, se coloca totalmente abaixo dos seus inimigos.
0: Não se compara, mas fica abaixo. Pior ainda.
1: Que seus inimigos fizeram a ela, né?
0: Exatamente.
1: Então é isso aí. É por isso que é dentro daquele princípio. Não é o próximo que tem de me tolerar, não. É como você disse. Cada um é responsável pelo que faz. Está lá no Evangelho de Jesus. A cada um segundo suas obras. Eu, para que eu cuide de que haja harmonia, é que preciso tolerar o meu próximo.
0: Exatamente.
1: Não é fácil, não.
0: Não.
1: Mas o grande filósofo brasileiro Humberto Roden diz que praticar o cristianismo é a mesma coisa que se submeter a uma cirurgia sem anestesia. A cirurgia sem anestesia faz doer o corpo físico, mas o esforço com referência a tolerar o meu próximo, a amar o meu próximo, é uma cirurgia de natureza moral. Porque é uma cirurgia feita em cima do nosso orgulho e do nosso egoísmo. É uma cirurgia contra o orgulho e contra o egoísmo.
0: E sem anestesia.
1: Sem anestesia.
0: É doloroso, né? Mas tem que ser feito.
1: Como é que você vai aplicar anestesia moralmente?
0: Não tem jeito.
1: É passando a mão na cabeça, tal, tal.
0: Tem que ser
1: decisivo. Quanto ao que se deve pensar, diz os espíritos da codificação, a respeito da esmola, os codificadores consideram que, sendo o homem condenado ou obrigado a pedir esmola, ele se degrada ou se diminui física e moralmente. E se embrutece, ou seja, se animaliza. Uma sociedade que se baseia na lei de Deus e na justiça deve prover ou sustentar a vida da pessoa fraca sem que haja para ela humilhação.
0: Esse é o detalhe importante.
1: Né? E acrescenta: a sociedade deve assegurar a existência dos que não podem trabalhar.
0: Dos que não podem.
1: Dos que não podem trabalhar. Ou seja, os velhos que não podem trabalhar mais,
0: deficiente,
1: os deficientes que vieram com prova de deficiência, os órfãos e às vezes as viúvas, não é? Então, deve assegurar a existência dos que não podem trabalhar, sem lhes deixar a vida ao léu, ao acaso, ou dependente da boa vontade de outras pessoas. Então nós vemos que é onde eu considero o Lula como missionário, mas que derrapou.
0: Como nós derrapamos, né?
1: Porque quantas pessoas nós vemos falar por aí que ganha essas bolsas de todas as espécies que existem, né? Para manter o voto direcionado a quem concede as bolsas, né? Fala, não, eu não vou trabalhar não, porque eu estou ganhando, senão eu perco a minha ajuda do governo. Quando está dizendo aqui que a sociedade tem o dever de amparar as pessoas que não podem trabalhar, não as preguiçosas. Então, é uma questão que tinha de ser repensada pelo próprio governo. Nós estamos falando aqui abertamente, não é criticando não, é porque é a realidade. Nós temos que lutar contra a realidade que não está de acordo com o que manda as leis naturais e divinas. O trabalho é lei divina, está aqui, é lei natural. Lei do trabalho, progresso, lei natural. E o progresso é filho do trabalho. Então, a lei do progresso é consequência da lei do trabalho. Quem trabalha, progride. Agora, o cidadão pode trabalhar, mas não quer progredir, porque recebe o suficiente para ter a subsistência precariamente, né? E cultivar os desejos dele, as ilusões, mas não progride, está patinando, paralisado dentro do progresso que todos nós somos chamados a fazer, porque está lá a recomendação de Jesus: sede perfeitos como perfeito é o vosso Pai. E nós somos imperfeitos. Então, para que nós sejamos perfeitos, nós temos de nos esforçar e progredir em todos os sentidos, materialmente, intelectualmente e, sobretudo, moralmente. É lá no cume da moral que sintetiza todo o progresso do homem, naquela frase da sabedoria. O homem sábio é aquele que evoluiu praticamente em todo sentido. É o homem bom. Não é? Então, o que é que diz mais os codificadores? De outro modo, dizem eles. Os codificadores explicam, portanto, de outro modo, que a esmola não é reprovável. Veja bem, a esmola não é reprovável. Segundo eles, o que merece reprovação não é a esmola, mas a maneira porque habitualmente ela é dada. A maneira como a esmola é dada é que é reprovável. O homem de bem, que compreende a caridade de acordo com Jesus, vai ao encontro da pessoa necessitada sem esperar que ela lhe estenda a mão. Então, o que é que o homem de bem faz? está observando o movimento na sociedade. Certamente ele observa quando passa na periferia, esses casebres e mais pobres. Ou ele tem notícia de que um cidadão está com esse e esse problema, com essa e essa necessidade. Então ele vai procurar esse cidadão discretamente para ajudá-lo. Esse cidadão que pede esmola na rua, por que que muitas pessoas negam de dar essa esmola? Porque geralmente são pessoas que não querem trabalhar, querem viver da esmola. Tá? Embora Jesus diz que te pediu, você não vai perguntar para que é, você está com necessidade, não dê.
0: Tá sem olhar quem.
1: Daquele princípio. Olha, se te pedir a túnica, dê também a capa. Agora, é dentro daquilo que você falou, o cidadão que está pedindo para manter a sua preguiça, ele é que vai ser responsável por isso.
0: Claro, com certeza.
1: Agora, se eu falar, eu não te dou, porque você é preguiçoso, eu já estou prejulgando.
0: Já estou prejulgando.
1: Prejulgando de forma errada, às vezes aquela pessoa necessitada, que está obrigada a pedir esmola. Então a esmola, ela não é reprovável quando ela é dada como uma emergência provisória daquela pessoa que está necessitada.
0: Respeitando a dignidade da pessoa.
1: Pois é, porque a pessoa, como disse lá atrás, aqui no resumo, que sai para pedir esmola, ela já está se humilhando.
0: Exato.
1: Está se diminuindo.
0: Embrutecendo-se.
1: Está se embrutecendo. Está perdendo a dignidade. Não é? Então, o assunto tem de ser tratado sobre todo ele, sobre o aspecto da moralidade, da moral, do amor. Acrescentam os codificadores que a verdadeira caridade é sempre bondosa e benévola. Ela está tanto no ato de doar, como na maneira em que o ato de doar é praticado. Na maneira do ato como ele é praticado. É? Se for praticado com altivez, com arrogância, pode ser que a necessidade obrigue o necessitado a aceitar a esmola, né? Mas o seu coração pouco se comoverá com ela. Ele não vai ter aquele agradecimento, porque o sujeito chega com arrogância, né? Com altivez. Por isso que o homem de bem vai discretamente procurar aquele que está em necessidade para poder ajudar, sem arrogância, sem altivez, de forma humilde e transparecendo o cidadão comum como o próprio necessitado é.
0: Sem queimar a mão que recebe, né?
1: Pois é, sem queimar, vai estar dizendo aqui, né, à frente. Os codificadores nos alertam, veja bem, para que nos lembremos também de que, aos olhos de Deus, a ostentação ou a altivez tira o mérito do benefício. É o caso lá daqueles dois, do fariseu,
0: e do samaritano,
1: e do cobrador de imposto.
0: Ah, sim.
1: Colocou o óbolo lá no
0: casulaço. O óbolo da viúva.
1: É, o óbolo da viúva. É, lá no templo.
0: Exato.
1: Então está tudo dentro do Evangelho de Jesus, né? Então a ostentação tira o mérito do benefício. Disse Jesus, citando aqui os codificadores. ignore a vossa mão esquerda o que a direita der. É, por essa forma, Jesus nos ensinou a não mancharmos a caridade com o orgulho. A altivez e a arrogância são filhas do orgulho.
0: Exato.
1: Não é?
0: E mancha o ato em si, né?
1: Eu sou superior.
0: É, se coloca de forma superior.
1: Eu sou mais inteligente, mais trabalhador, então eu vou ajudar esse infeliz, que eu não sei se ele está precisando ou se ele é preguiçoso.
0: É,
1: é assim que penso o arrogante, não é?
0: É verdade, infelizmente, né?
1: Então é isso aí.
2: Então é isso aí.
1: Por outro lado, dizem os codificadores, que deve ser distinguida a esmola propriamente dita da beneficência.
0: Lembrando um detalhe importante, antes que eu continue aí, que também o arrogante, o orgulhoso, o egoísta, o vaidoso, ele também é um irmão nosso doente, que necessita da nossa indulgência também, né, Sr. Cacilda? Nós não estamos aqui discriminando ele, né?
1: De ter indulgência
0: para com
1: o orgulhoso, né, o arrogante.
0: Porque ele é orgulhoso hoje, mas ele vai despertar um dia.
1: É porque cada um
0: progresso
1: segundo suas obras, né?
0: E segundo suas obras, ele vai progredir.
1: Não sou eu que vou ver
0: exatamente
1: o cisco no olho do próximo e não vejo
0: a trave. Exatamente.
1: Está tudo no Evangelho.
0: Está tudo no Evangelho.
1: O que a doutrina faz é justamente ampliar e explicar o que está no Evangelho de Jesus.
0: Exato.
1: A doutrina espírita. Por isso que ela veio reafirmar o que Jesus disse e trazer toda a verdade sobre a vida material e a vida espiritual, por ser a doutrina espírita, a ciência da vida espiritual, ciência do espírito. Então, a diferença entre a esmola propriamente dita e a beneficência. Tá? Vamos ver o que eles dizem. Nem sempre o mais necessitado é o que pede. Está vendo?
2: Está
1: lá dentro daquilo que eu falei. A pessoa às vezes nega de dar uma esmola para o cidadão que está pedindo, porque acha que não é necessidade. E muitas vezes, entre essas pessoas, a que está pedindo não é a pessoa necessitada. Está pedindo porque não quer trabalhar.
0: Tem aí
1: viver da esmola.
0: Aí é lembrar dos infortúnios ocultos, né?
1: É, os infortúnios ocultos. Que é esse procurar pelo homem de bem, né?
0: Uhum.
1: O homem bom. O temor de uma humilhação impede o verdadeiro pobre. Veja bem, o verdadeiro pobre realmente ele se sente humilhado, impedido, não é? Se sente diminuído, né? Porque muita vez sofre sem se queixar. Verdadeiro pobre. A esse é que o homem verdadeiramente humano sabe ir procurar sem ostentação e sem orgulho. Então, o que é a beneficência? A beneficência é essa ajuda que você dá para todo mundo que pede. Até o Estado faz isso. Aliás, ele anda fazendo até para manter o voto certo do auxiliado, né? Do beneficiado, infelizmente.
0: Isso é beneficência.
1: Muitos desses que estão recebendo as ajudas não são necessitados. Lembramos do que ocorria com a tal cesta escolar, né? ajuda à alimentação nas escolas, que ia para muita gente que não era nem de escola e nem aprendiz. Desviado. Então, diz os codificadores, segundo os codificadores, o amai-vos uns aos outros é toda a lei divina.
2: divino,
1: mediante a qual Deus governa os mundos. Governa o universo todo e os mundos que estão dentro do universo. Ou seja, o universo é a casa do Pai e os mundos são as diversas moradas da casa do Pai. Então, Deus governa todos os mundos, o universo todo, né? Com amai-vos uns aos outros. Porque a humanidade é uma só em todos os mundos. Ela diferencia simplesmente pelo aspecto físico, justamente considerando o nível evolutivo de cada mundo.
0: Cada mundo.
1: Então, é a lei da atração para os seres vivos. A lei do amor é a lei de atração para os seres vivos. E organizados. A atração é a lei de amor para a matéria inorgânica. Como é que se forma a matéria? É o princípio da superposição de camadas. A própria Terra, se cortar aí nos grandes portes das rodovias, você vai ver as camadas de Terra, né? Formada por superposição. Então, recomendo os codificadores que não nos esqueçamos nunca que o espírito, qualquer que seja o grau de seu adiantamento, sua situação como reencarnado ou no plano espiritual, está sempre colocado entre um espírito superior que o guia e aperfeiçoa e um espírito inferior para com o qual o homem tem que cumprir esses mesmos deveres. Então nós temos o dever de ajudarmos reciprocamente, um ajudando o outro, praticando a caridade, seja com a benevolência, a indulgência, o perdão e a ajuda material, né? Sejam, pois, caridosos, praticando não só a caridade que lhes faz dar friamente a esmola que tiram do bolso ao que lhes pede, mas a caridade que os leve ao encontro das misérias ocultas. Isso que você falou.
0: Exato.
1: As misérias ocultas é aquela situação daquele cidadão que está quietinho lá, que se sente envergonhado de pedir esmola, e que o homem de bem vai atrás ao encalço dele para ajudar.
0: O homem de bem com a sensibilidade para captar e sentir, perceber, né?
1: Então, continuando, sejam indulgentes ou caridosos com os defeitos dos seus semelhantes. Está lá na indulgência. A tolerar os efeitos dos semelhantes. Em vez de demonstrar desprezo à ignorância e ao vício, instruem os ignorantes e moralizem os viciados. Esse é o nosso dever. É o que a doutrina espírita tem feito em termos de reeducação, recristianização da humanidade. A doutrina espírita veio para recristianizar a humanidade que até agora não é humanidade cristã. Porque o Evangelho de Jesus, praticamente, os ensinamentos morais deles não são pregados. São pregadas as liturgias e os conhecimentos religiosos de cada seita religiosa, baseado nas experiências seculares. Sejam brandos e benevolentes para com tudo o que lhes seja inferior. Sejam semelhantes ou sejam benevolentes para com os seres mais ínfimos ou menores da criação e terão obedecido à lei de Deus. Tudo isso aqui que dissemos por último é uma mensagem de São Vicente de Paulo, do Espírito São Vicente de Paulo. Então conclui os Espíritos da codificação que, sem dúvida, existem homens que se veem condenados a mendigar por culpa dele mesmo, ou deles mesmos. Mas se uma boa educação moral tivesse ensinado a eles praticar a lei de Deus, não teriam caído nos excessos causadores da sua perdição. Disso, sobretudo, é que depende a melhoria do planeta, que é o planeta Terra.
0: A nossa casa, a nossa moradia provisória.
1: A prática dos ensinamentos do Evangelho.
0: Muito, muito, muito interessante. Esse assunto, eu vejo assim, sempre vi essa questão desse assunto tratado, que é a caridade moral, um assunto que nós todos devemos estar sempre refletindo sobre ele. Porque ele é a base do nosso processo evolutivo. Não há como evoluirmos fora da caridade, da prática da verdadeira caridade. Porque quando se fala em caridade, primeiramente, a gente tem que lembrar que nós temos necessidade da caridade para com nós mesmos, não temos? O que seria uma caridade com nós mesmos? Fazer para com o outro aquilo que eu gostaria que fizesse para mim. Eu tenho que fazer também. Quando eu penso no bem, quando eu faço o bem, quando eu desejo o bem, eu estou fazendo bem para quem? Para mim mesmo. E eu vou evoluindo e constituindo em mim as virtudes que eu ainda não tenho e edificando em mim o reino de Deus.
1: Pois é, o que Jesus disse, né? Amar o próximo como a si mesmo, é amar primeiramente a Deus sobre todas as coisas, o próximo como a si mesmo, fazer o próximo somente o que seja feito a si, e nesses preceitos estão contidos toda a lei.
2: Toda a lei.
1: É? A lei de Deus, a lei natural, a lei divina. Por quê? Porque nós, seres inteligentes, somos os principais objetos da criação de Deus. Por isso, Jesus recomenda para que sejamos perfeitos, como perfeito é o Pai Celestial. Jesus recomenda para que sejamos perfeitos, como perfeito.

0: acertadas, sejam cada vez melhores, feitas no seu cotidiano. Um final de semana com muita paz, alegria, saúde física e saúde espiritual.
1: É o mesmo que desejo a todos os ouvintes, né? Que tenham um fim de semana com muita harmonia, muita alegria e muito equilíbrio entre a família. E até a próxima oportunidade.
0: Até a próxima sexta-feira, se Deus quiser.
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0: 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Alô, galera, estamos chegando com o Panorama Esportivo. A partir de agora, vamos juntos até a 1 hora da tarde, com muita informação no seu rádio, sempre num oferecimento. 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
5: Pereira.
0: Oi, galera esportiva, estamos chegando.
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0: Hoje é sexta-feira. Sextou de novo, bebê. Hoje é dia de futebol. Você fica sabendo de tudo que vai acontecer no seu clube. A partir de agora, vem aí os destaques de hoje.

0: central da Clube Ramsés.
1: No clássico de amanhã, empate não favorece nem Atlético e nem Goiás.
0: 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J. Martins chega com seu destaque.
2: Atacante foi regularizado, está pronto à disposição de Guto Ferreira.
0: É isso aí, galera. 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
0: 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Oi, Ramos, boa tarde para você, tudo bem? Nessa sexta-feira abençoada, quente na cidade de Palmeiras, hein, gente?
1: Tá muito quente, né, Laros? Boa tarde para você, graças a Deus tá tudo bem. Boa tarde, o J. Martins. Boa tarde a todos os ouvintes do Panorama Esportivo. Vamos tocar aqui até uma hora da tarde falando muito sobre futebol.
0: Meio-dia, 34 minutos, Jota. Um abraço, boa tarde, tudo bom, né?
2: Tudo bem, grande fera do Rádio Esportivo em Palmeiras. Boa tarde para você, Lázaro Pereira. Boa tarde, Rames. Boa tarde muito especial também para o ouvinte do Panorama Esportivo, que a partir de agora está junto com a gente aqui no Panorama Esportivo.
0: Muito bom. 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O Ramos trouxe um detalhe do clássico de amanhã, no seu destaque, é que o empate não serve para nenhum dos dois. E a derrota de cada um desses aí pode afundar mais ainda. O Goiás, por exemplo, com uma derrota, somente a permanência no Campeonato Brasileiro. Já o Atlético vencendo ainda dá uma esperança.
1: É verdade, Lázaro, ontem você não estava, mas o Jotinha comentando aqui, fazendo o programa esportivo, nós analisamos, e foi com, a gente pensou que o empate não serve nem para o Goiás, nem também para o Atlético. Até às vezes para o Atlético serve um pouquinho, mas em caso de derrota de um dos dois, principalmente do Goiás, tira o Goiás toda a possibilidade de conseguir alguma vaga no G6, porque o Goiás vai distanciando das outras equipes, porque ainda tem muitos confrontos diretos também do Goiás na sequência do campeonato. A derrota do Goiás amanhã pode amargar aí um problema muito sério para que o Goiás possa conseguir a sua classificação. Porque o Goiás hoje se encontra na 11ª colocação com 42 pontos. O Goiás está a 5 pontos do G6. Então, por exemplo, se o Goiás ganhar, ele se aproxima. Mas se o Goiás perder, é Atlético, CRB, Sport, Cuiabá, vencendo os seus jogos, se distancia muito do Goiás. Já que os outros também, como Vila Nova, Fortaleza, Novo Horizontino, Juventude de Operário e Criciúma, estão lá na frente. Então, a derrota para o Goiás amanhã é muito difícil para que o Goiás consiga um êxito no campeonato, até porque o Goiás precisa de 7 vitórias em 9 jogos.
0: 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Ô, Jota, aí desse detalhe que o Ramos trouxe, o empate não serve para nenhum dos dois. E aí pode haver um vencedor. Quem seria, nesse momento, o favorito a vencer? O Goiás jogando em casa ou o Atlético jogando lá na Serrinha?
2: Olha, Lázaro, eu tenho que dizer que o Goiás, para mim, é favorito, porque joga em casa, o Atlético vem de um bom momento dentro da competição, cresceu muito, entrou no G6, perdeu a posição novamente, mas está encostado ali. Então, o Goiás, jogando em casa, ele é favorito nesse momento, já que vem de duas vitórias seguidas, jogando nos seus domínios. É claro que vai agora... ele tem essa oportunidade aí de somar mais 3 pontos, mas do outro lado tem um time que vem dando sorte, né? Foi criticado muitas das vezes o Roger aí e foi aplaudido por último aí pro Adson Batista, que foi contra, na maioria das vezes, das escalações aí do Roger, ele criticou, mas ele falou, tá dando certo, vamos aplaudir. Vamos torcer para que dê certo. E deu certo. Agora, eu colocando o Goiás como favorito, Ramos, Lázaro e torcedor do Goiás, não quer dizer que o Goiás vai vencer. Lá dentro do campo vai ser um duelo. Acredito eu que vai ser um jogo muito difícil para ambas as equipes. Mas o Goiás jogando aí em casa, eu tenho que colocar o Goiás como favorito. E o Goiás precisa vencer o jogo, porque se não vencer, o Goiás tem 9 partidas com essa. Passando essa partida, Ramos, ele fica tendo que vencer os outros compromissos dele para ele garantir no G6. Então é muito difícil a situação do Goiás. Foi o que você disse. Em caso de derrota, Lázaro, pode dar adeus praticamente à classificação.
0: 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Gente, outro detalhe, tem resultados para nós aí, Ramos? Ontem tivemos jogos, não, né?
1: Não.
0: Ontem?
1: Quarta-feira. Porque...
0: Não, quinta-feira, né? Não tiveram jogos.
1: A Série B volta hoje, né?
0: Hoje temos jogos. Vamos lá, então.
1: Hoje tem Novo Horizontino e São Bernardo às 19h30.
0: Nós somos São Bernardo.
2: Desde menininho.
1: Vila Nova e Londrina às 20h30. Amanhã, no sábado, amanhã teremos Náutico e Sport, Operário e Ceará, Goiás e Atlético, no domingo Criciúma e Avaí, CRB e Cuiabá, Fortaleza e Atletique, e segunda-feira América e Juventude, e na terça-feira, fechando a rodada de número 30, Botafogo, Ribeirão Preto e Ponte Preta. Só lembrando que a Série A está em recesso por causa da data FIFA da seleção medíocre do Brasil.
0: Falar em seleção, eu nem vi como é que ficou.
1: 1-1. Então... empatou faltando 10 segundos.
0: Perdendo o jogo, fala?
1: Perdendo. Tá. Uma falha do goleirão Hugo, deu a bola passar lá. Eu não vi o jogo também, não, só vi os gols. Eu não perdi tempo para ver esse espetáculo.
0: Tem mais jogo por aí, você tá meio nervoso.
1: Volta a jogar com a Austrália novamente. Aí depois pega a poderosa Índia.
0: Tá nervoso à toa, tem mais 2 jogos pra você ver ainda.
1: Não vê.
0: Ai, meu Deus do céu.
2: Tem que aturar o homem até 2030, Ramos, calma.
0: 30,
2: muito tempo
0: ó, pra você ainda. Ver, nós já vamos pros 27, 28, 29 e aí.
2: Mais 4 anos.
0: Ai, meu pai do céu. É mesmo que o Tulerão Povo tá aí, né? Vamos largar de mão desse trem da cadeia. Falar em Adson Batista, ele disparou contra a política, né, rapaz? O homem é doidão mesmo. Ele falou, e tudo isso por causa das bet, né?
1: Por causa das bet.
0: Rapaz, como que o dinheiro falta, né? Aí o trem desanda. E segundo ele, é contra as bet. Mas ele tem um patrocínio da bet, né?
1: Sim, lógico que tem.
0: Interessante.
1: Mas ele só quer saber como é que vai ficar o contrato, né? Se acabar, como é que vai fazer o contrato?
0: Não seria uma hipocrisia, cara? Eu sou contra, mas eu tenho um patrocínio no time?
1: É.
0: Estranho, né?
2: O problema do Adson Batista, às vezes ele é infeliz em algumas declarações dele, mas ele é muito verdadeiro nas suas entrevistas, né? E ele falou a verdade aí, ele é contra às vezes as bets, foi o que eu entendi, né? Mas como você falou, tem um problema do outro lado que ele tem uma bet que patrocina eles, né? Então, aí fica, como se diz o ditado popular, uma faca de dois gumes. Eu não posso atacar, porque se eu atacar, se esse veto aí, se não acontece, se não tirar as bets e depois o patrocinador vem e tira do Atlético, o que, que vai acontecer, né? E eu vi uma outra entrevista dele aí, não sei se vocês viram também, ele rasgando elogios sobre o time do Vila, falando que dessa vez o Vila sobe, viu?
0: É, mas eu acho que ele tá jogando pra galera.
2: Jogando verde, pra fazer o Maduro?
0: Sei lá, mas tá pouco se lixando pro Vila.
2: É claro.
0: É, ele quer que o Vila se estrumbica pra ele pular no lugar, igual ele fez na outra vez.
2: Em 2023.
0: Inclusive, né? Foi o Vila Nova que classificou o Atlético na última vez que ele teve na Série A, ué.
2: E ele não agradeceu, né? Ele ficou do começo ao fim na zona de rebaixamento, ou seja, na lanterna, né?
0: O Vila falou, não, vamos levar pelo menos o Atlético, já que nós perdemos.
2: Tem um narrador aí, sabe o que que ele fala? Diz que a Série A fala assim, vem Vila, eu quero você na Série A. E o Vila fala, não, eu tô com medo, dessa vez eu não vou não.
1: E hoje eu tava ouvindo o programa esportivo em Goiânia, o Vila Nova já tá com planejamento, se caso subir, para aumentar o número de torcedores no Oba, porque o Vila Nova não tem outro estádio para mandar seus jogos, e o Oba não pode ser, no momento, ter jogos lá, se o caso Vila Nova passar.
2: Tem que ter pelo menos 13 mil torcedores.
1: Que é, de 13
0: a 15. A Serrinha comporta quantos?
2: 13, né? Eu acho, né?
1: Não é 13 ou 12 mil, tanto é Serrinha.
2: Não, é uns 13 mil a Serrinha,
0: O Vila Nova. O campo do Atlético já é mais, né?
1: É. O Vila Nova, por exemplo, hoje, já contra o Londrina, já vendeu todos os seus ingressos. 10 mil ingressos, já está todos vendidos.
0: Não, moço, tem problema não. É só pôr um pouco no colo um do outro. O povo gosta desse trem, põe no colo.
1: Mas é, não, esse negócio de colo, esse trem não dá certo.
0: O cara assistiu o jogo, dando. Vai, Vila.
1: Vai com o cara colocar a esposa dele no colo lá e vai subir para comemorar o jogo. O cara
0: cai não vai lá, dar certo, amor. 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O estádio do Vila hoje, falando uma coisa pelo menos que aproveita, o estádio do Vila hoje tem capacidade, se der uma rochadinha, para 11 mil torcedores. Só que eles tiraram um pouco dessa capacidade. Hoje
2: é 10 mil arrochado.
0: Não chega aos 10.
1: Para uma Série A. É de 13 mil a 15 mil pessoas, não pode ser
0: mais. E o estádio olímpico não tem possibilidade, não?
1: O Olímpico não tem essa capacidade para isso também,
0: não. Não tem?
2: Não, o estádio olímpico o estádio olímpico é 20 mil torcedores.
1: Mas o Vila não ia mandar, eu acho que...
2: Eu acho que não, né?
1: O Olímpico está interditado também, não sei por quê.
0: Ah, meu pai do céu.
1: Porque o Goiânia era que mandava os seus jogos lá.
0: Não está mandando fora,
1: tá mandando,
0: né?
1: Está mandando lá em Aparecida de Goiânia.
0: Lá no Aníbal Batista de Toledo. Oh, interessante, né? Nós estamos agora sem o Serra Dourada, que está em reforma, e o Olímpico, que seria uma outra opção, está interditado. Futebol é assim, né?
2: Se você não vai jogar no Olímpico, se não aumenta a capacidade do Oba, você vai ter que jogar ou em outra cidade do interior aí, ou então em Anápolis.
0: Não, mas se nós pusermos umas cadeiras, pediu o Chaguinha lá, o Chaga, põe umas cadeiras aqui no Helio Arante aqui, que nós conseguimos pôr 3 mil ali, Jota.
2: Põe. É verdade.
0: Põe as cadeiras em volta lá, o povo senta.
2: Não, mas o Antônio Ascioli, ele era um estádio com capacidade pequena. E eles fizeram esse modelo lá. E hoje tem essa capacidade que eu não sei aí. Depois o imperador vai ver pra gente aí, Lázaro. Então, o pensamento deles é aumentar ali a capacidade pra 2 ou 3 mil torcedores ali. Pra que aí entre dentro
0: Seria uma reforma muito grande dentro do time lá do Vila Nova, Jota. E aí, será que teria esse espaço? Passo?
2: Tem que começar agora, né?
0: Pois é, ué.
2: E se depois não sobe? Não, mas
0: sabe por quê? Você sabe por quê? Se subir... Ah, mas aí também você tem que planejar um negócio pro futuro, né?
2: É, pro futuro.
0: Porque você também tem um detalhe. O Campeonato Brasileiro, Jotinha, no ano que vem vai começar em janeiro de novo.
2: Vai começar em janeiro.
1: O estádio Antônio Solo comporta 12.089 pessoas.
0: Então, seria 12 mil, então. Então, o Vila teria que fazer uma capacidade de pelo menos mais 2 mil torcedores
2: ali,
0: lá.
2: Ali, Lázaro, vocês prestem atenção no Onésio Brasileiro Alvarenga, Ramos. Eu já vi jogo lá, vocês também já viu. Não tem aquelas duas partes na lateral ali que tem condições de fazer arquibancada. Ali eu acredito que tem espaço sim para.
0: No fundo seria administrativo, né?
2: Mas tem a outra parte, né? Que não tem, que pode ser aumentada, né? Ali. Ou talvez alongar mais ali a parte
0: das arquibancadas. Vai ter que subir aquelas arquibancadas lá, fazer alguma coisa, um projeto. O projeto lá é dar uma melhorada, realmente. O projeto é de baixar o gramado. Segundo os projetos, baixar o gramado para aumentar a capacidade de capacidade de torcedor.
2: É porque todo tanto que você rebaixa o gramado, você ganha em toda a lateral circular do campo, você ganha espaço ali para construir arquibancada, né?
0: Não, e toda vez que tem jogos lá do Vila com 10 mil pessoas, ali aquele alambrado onde tem aquele pessoal lá, fica ali lotado, gente. O pessoal não vai só para arquibancada, não, fica tipo uma geral. E o povo enchendo o saco do jogador lá, xinga o nego a tudo. 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Gente, e o jogo de hoje, hein? Vila Nova pega o Londrina, é um favorito o Vila Nova, mas não se esqueça que o Londrina vem de um bom resultado, hein?
1: Não, o Londrina perdeu
0: não, mas na saída, ele perdeu em casa, mas tinha ganhado fora.
1: É, no lance do enfrentar o Fortaleza.
0: Exato.
1: Ele perdeu para o Fortaleza sábado passado pelo placar de 2-1, jogando em casa.
2: Antes ele tinha vencido uma equipe aí
0: Ponte
2: fora
0: Preta por 2-1. Não tinha como, né? Deu a goleada na Ponte Preta.
2: Venceu aí por 2-1 e depois venceu de 6. Foi 6-0, né?
0: Aí eu não dou conta também, não, né?
1: Agora hoje ponte, pega, né? Pega a equipe do Vila Nova. Só que o Vila Nova tem que favorito. O Vila Nova tem que ganhar.
0: Eu acho que o
1: Vila Nova pode menosprezar o adversário, mas.
0: Nessa linha de raciocínio aí, Ramos, eu acho que o Vila tem que ter sido. Ele tem que ser favorito contra o Londrina. Ele tem que ser favorito contra o Botafogo. Ele tem que voltar para jogar em casa contra o Cuiabá e ser favorito. Você entendeu? Se quer subir, é assim.
2: Favorito contra o São Bernardo.
0: São Bernardo, e aí dá uma esbarrada aí, mas aí vai pegar o Criciúma. O Criciúma pode chegar jogando contra o Vila aqui, já fora do G6, hein?
2: E pega o Novo Horizontino também, Lás, que tem que bater, porque você joga em casa. Agora, o Rames.
0: O problema do Novo Horizontino é só o extracampo.
2: Isso. Eu vou trazer uns números aqui, se você me permite, Lázaro. Os confrontos entre Juventude, Londrina e Vila Nova, Vila Nova e Londrina, foram 25. 13 vitórias do Londrina, que leva vantagem, 9 vitórias do Vila e 3 empates. Se o Vila vencer hoje, ele chega a 10 vitórias e o Londrina saiu na frente aí, tem 3 vitórias a mais, 4 vitórias a mais do que o Vila.
0: Mas aí o Vila vencendo hoje, ele já chega a 54 pontos, não é? Com 54 pontos, ele pra mim já garante uma vaga no G6. Certo?
2: Certo.
0: Ou eu tô errado?
2: Tá não, você tá certo.
0: Com 56 pontos, com mais uma vitória, ele já não deixa mais o G6.
2: 54, Lázaro, você fica restando 24 pontos ainda em disputa, ou seja, 8 partidas. Então, você fica precisando de nada mais e nada menos que 5 vitórias, separa da classificação geral, porque 54 pontos, se você soma mais 15 pontos... Aí você garante no mínimo o segundo lugar.
0: O detalhe que com 68 é a linha de corte, né? Para subir primeiro ou segundo.
2: Isso, Lázaro, eu acredito assim, pode ser 68, que é a matemática, inclusive, se eu não estou enganado, do Imperador aqui. Mas pode acontecer com 66 e 67, depende de oscilação. Pode ser que essas equipes que estão na frente oscilam um pouco e essas outras equipes que estão chegando, vai acontecer de oscilar também, pode ser que não atinja os 68.
0: 66, há possibilidade de chegar lá no primeiro ou segundo?
2: Segundo, 66? Eu acho que sim. Eu acho que sim.
1: Eu acho que 66 pode chegar e ao segundo colocado. Porque o campeonato, ele te dá um título de 68 até 70 pontos.
0: A partir dos 68 você já está na Série A, né?
1: Se você está na Série A. Mas como o Jotinho acabou de falar, para a Série A do garantido, tem que ter pelo menos 66, 65 pontos.
0: Vocês acreditam que o Vila chega nesse patamar de 68?
1: Não, pelos jogos que o Vila Nova tem, que nós falamos aqui, se o Vila Nova conseguir alguns objetivos fora de casa, pelos jogos que tem em casa, o Vila chega, vou falar tranquilamente, também fácil. O Vila pode chegar vice-campeonato ou campeão da Série B, mas fazendo seus deveres em casa. Por quê? Ontem nós analisamos, nós fizemos, o Jota fizemos aqui ontem, se o Vila tem 15 vitórias hoje, mais 4 vitórias, ele fazer vai 19.

0: pontos.
1: Isso.
2: Certo? Se o Vila Nova conseguisse aí mais 4 vitórias fora de casa, eu só estou fazendo um
1: levantamento,
2: exemplo.
1: Né?
2: É isso. Se o Vila Nova conseguisse 4 vitórias fora de casa, ele teria mais 12 pontos. E chegaria a 62.
1: 62.
2: 60.
1: 72, velho.
2: Não, 57 com 3, 60. Com mais nós 59 pontos.
1: 59.
2: Certo? Aí o Vila Nova precisaria, pelo menos, de mais 3 empates para o Vila Nova chegar ao acesso.
1: Ou então, Ramos, vencer uma partida fora de casa contra Náutico, Botafogo ou São Bernardo, descartando Fortaleza, porque para mim, Lázaro e Ramos, eu acho que tem um diferencial aí. A questão do Vila buscar o primeiro lugar, ele tem chance, para mim vai depender dessas 4 próximas primeiras rodadas do Vila aí, que é, no caso, é o Londrina, o próprio Botafogo, que o Vila tem que vencer um adversário como esse, se quer subir.
2: Que é fora de casa.
1: Fora de casa. E depois o Botafogo. Porque você vencer no Botafogo, Ramos, você volta para enfrentar o Cuiabá com 57 pontos. Você pode chegar a 60 com a vitória em casa. E aí você fica praticamente a 6, 7 pontos, tendo 7 partidas para você disputar ainda. Então a chance ela é muito grande, viu, Lázaro?
3: É verdade. 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Um abraço aí para o nosso amigo o Silvio Baiano, ele que é o treinador lá do time do Cesarina. Tá me informando aqui que pode ser segunda ou terça-feira. Segunda não deve ser não, viu, o Silvio, porque o Palmeiras Master vai disputar o final do campeonato municipal. Então, provavelmente será na terça-feira o jogo lá em Cesarina, entre Palmeiras e Cesarina. Um abraço aí para o Silvio, toda a turma boa aí curtindo o som da Clube FM nesse panorama esportivo.
2: Olha, Lázaro, para conquistar o título da Série B, o time precisa de 72 a 74 pontos. Foi como a gente falou, então. Então, é importantíssimo para o Vila Nova essas vitórias em casa e beliscar alguns resultados bons fora de casa.
3: É isso aí, mas teve, por exemplo, campeonato passado, eu acho que foi até com 68 pontos.
1: É, os dois últimos campeonatos da Série B, Ramos, o limite máximo do campeão foi com 68.
2: 68. Mas é como você está explicando.
1: Porque teve muita oscilação.
2: Isso,
1: e eu acredito que vai ter também.
3: Vai ter, e principalmente.
1: Você pode ter certeza, Lázaro, não vai atingir os 70 pontos, não.
3: E nessas
1: nós podemos ter um campeão aí com 67, 68
3: pontos. E essas rodadas últimas agora, essas 9 rodadas que restam, tem muito confronto de times que tá lá em cima.
1: Para você ter uma ideia, Lázaro, os jogos do Vila são tão difíceis, é claro que nós não devemos menosprezar adversário nenhum. O Vila tem 4 confrontos diretos dos 9 dele.
3: Isso.
1: É Juventude, Criciúma, Novo Horizontino e Fortaleza.
3: Vencendo os 4, já derruba 12 pontos. 3 vezes 4, 12. 12 pontos do adversário.
1: E eu garanto para você, se vencer Londrina e vencer o Botafogo, se você derruba Novo Horizontino, Juventude ou Criciúma, aí você garante o acesso.
3: É, já está praticamente garantido, isso é verdade. 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Então,
2: como você acabou de falar, viu, Jota, casos extremos. Já houve campeões da campanha de 85 pontos, como o Corinthians em 2006, isso no Campeonato Brasileiro da Série A, que é a mesma coisa do Campeonato Brasileiro da Série B.
1: Isso, sistema de pontos corridos. É coisa.
2: Então, o Corinthians foi campeão em 2008 com 85 pontos, assim como edições mais equilibradas, onde o primeiro colocado terminou com menos de 70 pontos. Então, como a gente acabou de falar, pela oscilação, pode ser campeão também com menos de 70 pontos.
3: Isso. Pode ser, esse campeonato está caminhando para esse lado, hein?
2: É pelo nível pelo nível que está hoje, não é tecnicamente, mas em busca de pontos, pode acontecer, né, Lázaro?
3: É verdade, é por isso que eu estou dizendo para você, pode acontecer, porque esse campeonato está muito

0: pela frente, mas acontece, né, Jotinha?
1: É, acontece, né? O Trindade perdeu aí uma grande promissão, vamos dizer assim, no futebol pela frente, mas como você falou, vida que segue, né? E
0: não, e aqui
1: vem novos valores por aí.
0: É, e aqui em Palmeiras tá um trem esquisito demais, de uns tempos pra cá, tá morrendo gente que nunca morreu, tá morrendo.
1: É.
0: Meio dia, mais

0: Falar em morrer, teve um acidente feio de novo ali, ó, na Baixada. Então, toma cuidado, gente. Pô, igual, né? É, igual o velho fala.
1: Não vai ter palpite
0: cuidado.
1: De jogo, não? Hã? Vai ter palpite do jogo,
0: você não? Tá doidinho pra acertar o placar, né, Jota?
1: Vamos ver quem acerta,
0: vamos lá, então, hein?
1: Cê, Ramos.
2: 3-1 pro Vila.
1: 3-0.
0: Pro Vila?
1: É.
0: Eu acho que 2-1. É um bom placar,
2: mas viu? Você tá falando igual o América, jogo difícil.
0: É difícil, anote aí amanhã. Amanhã não, na segunda a gente comentar. Esses times, Rames, tem uma, dá uma merda numa tal de mala branca aí, velho.
2: Até porque também, rapidamente aqui, eu sei que você tá acabando com o programa, mas vamos olhar aqui. O Londrina hoje tá o quê? O Londrina hoje tá na 28 pontos, 18º colocado. E a 2 pontos da zona de rebaixamento. Assim, tá na zona de rebaixamento, mas tá
0: 2 pontos pra sair da zona.
2: Sair da zona.
0: Então é jogo duro.
2: 3-5.
0: É do jogo duro e tem a mala branca ainda tá correndo aí, galera. E o Atlético, aliás, o Goiás e o Atlético?
2: Rapaz, eu vou pôr esse jogo 1-1.
0: Jota?
1: 2-1 pro Goiás.
0: Eu acho que o Atlético ganha. 2-0.
2: Vai acabar com o Goiás.
0: Não, mas assim, eu tô dizendo pela questão do momento.
2: Não.
0: Você entendeu? Não é questão de nada, não. É porque eu tô achando o Atlético mais organizado de que até mesmo o técnico do Goiás adora escalar o time errado. Isso é bora, bom. Gente. Um abraço, Rames.
2: Um abraço, Lázaro Pereira. Um abraço, Jotinho. Um abraço a todos os ouvintes. Bom fim de semana pra todos. Voltaremos na segunda-feira.
0: Bora, Jota.
1: Bora, um abraço pra você, Lázaro. Um abraço, Rames. Bom final de semana pra vocês. Segunda-feira estamos de volta.
0: Gente, um abraço. Até às 4.

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15: 1 e 9.

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1: Olha pra você na sintonia certa, 1:11, 1:11, tá começando, hein? Mais um Conexão Clube.
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1: Boa tarde, clube! Olha, muito boa tarde pra você que tá na sintonia certa, hoje dia 25 de setembro de 2026. Sextou na programação, é final de semana e a gente, claro, tá com você, levando muita música, muito sucesso. Começando muito bem esse final de semana. Você está curtindo o Rádio Clube FM 87.9. Diretor-presidente Petronílio Alves de Moura. Diretor administrativo Lázaro Pereira e direção-geral de Carlos Martins. Eu sou Rafael Pimentel, muito prazer, muito boa tarde. A gente está com você, levando muita música, muita alegria e muito alto astral para você deixar o seu final de semana. E hoje é dia de você aumentar o volume do rádio, que vem muita música boa até as 16 horas com Conexão Clube nessa tarde quente, né? Final de semana pegando fogo e a gente está por aqui tocando muita música para você, tá bom? Agitando aí a sua tarde, levando a alegria que você merece. Para participar, já sabe, né? O 64-35-43-15-72 e o 64-99-44-22-86. Na sintonia da Clube, as melhores músicas a partir de agora e a sua companhia sempre bem-vinda. E a gente já abre muito bem com ele, né? O Leonardo, sextou na programação, 1:13, Conexão no ar.

0: o sucesso de Diego e De Luca, Perna Grossa, participação do Kleber e Cauã na programação da Mais Ouvida. É a Clube no fim de semana.
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0: Olha, boa tarde pra você, viu? Tá ligadinho aí no Conexão Clube. Mais música, mais sucesso, mais alegria e alto astral. Sextou na programação e pra você que tá com o rádio ligado, tá sintonizado com a gente, aquela tarde maravilhosa pra você. Muita música rolando na nossa programação e já vem cantando pra você, Mariana e Matheus, Receita, 1h24 na tarde quente, sextou na programação.

0: vida.
1: Valeu, turma!
0: Obrigado, gente. Amei,
1: valeu,
0: povo.
1: Obrigado, turma.
0: Lindo, lindo demais.
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1: Uma e 29.
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8: 1:37.
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10: Olá, hoje é sexta-feira e você confere a previsão do tempo para a região centro-oeste. Chuva e trovoadas mais concentradas no norte-leste do Mato Grosso, norte de Goiás e Distrito Federal. Mato Grosso do Sul e áreas do centro-sul do Mato Grosso e sudoeste de Goiás tendem a ficar com tempo mais firme e sem chuva.

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1: Pra música da sintonia certa é o som da primavera, 1h38 aqui na Clube. Só música pra você na sintonia, ligadinho com a gente. Por aqui a música não para pra você na sintonia certa, final de semana, Duda Bertelli canta com a Ana Castela. Ponto fraco, na sintonia da Clube, sextou com muita música pra você.

0: Obrigada, irmã. Eu te amo. Deus abençoe sua vida, viu? Oba!
1: 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Boa tarde.
2: Tá completamente apaixonada, tá? E aí, vamos ouvir a nossa música?
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2: Jorge Mateus, o que é que tem?
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1: É o som do Matheus e Cauã e a Ana Castela na programação da sua clube.
2: Coisa linda.
1: Tá na clube, tá bom demais. É a tarde maravilhosa. 1h52, você é ligadinho com Conexão Clube.
2: Muito obrigado, viu?

Olha pra você que tá na sintonia certa, uma ótima tarde. Sábado, é sexta-feira, né? Quase sábado, né? Pra você que tá curtindo aí o final de semana da Clube, legal demais em estar com você na sintonia da Clube. Cara, Clube tá bom demais. Ed Brito e Samuel, vem chegando pra você. Romance Rosa, 1h53, tá na Clube, tá legal.

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9: 2 e 9.
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11: Direito do consumidor. 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Antes de comprar um produto ou contratar um serviço, você tem direito de saber exatamente o que está levando e quanto vai pagar. 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Informação clara ajuda o consumidor a escolher melhor e evita muita dor de cabeça depois da compra.

Olha pra você na sintonia certa, 2:10, 2:10, na programação da Mais Ouvida. Olha, boa tarde pra você que tá na sintonia certa, tá com o radinho ligado, tá sintonizado com a Clube. É a tarde gostosa, né? Sexta-feira, dia 25 de setembro. A gente tá por aqui, viu? Tocando muita música pra você, o pessoal trabalhando, curtindo o som da Clube. E o pessoal que já tá descansando, né? Só volta a trabalhar na segunda, bom demais. O pessoal também, nesse calorão, na beira do Rio dos Bois. Deve tá bom por lá, né? Hoje tá fazendo calor, hoje tá muito quente. Olha, tem sucesso, Panda, Corpo Nu, na programação 2:11, na programação pra você.

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1: É o som do Diego e Vitor Hugo. Beijinho a cura na programação da Clube. Agora 2 horas e 26, só música pra você na programação.
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1: Olha pra você que tá na sintonia certa, muito boa tarde. Juan, Leandro, Danilo e Davi, fofoca do ano, é mais uma da sua sintonia 87.

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2: 2h39.
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5: Você sabia que a menor ave conhecida é o besourinho de Cuba? Um colibri que pesa 1,6 gramas. E a maior ave é o avestruz, que chega a pesar até 125 quilos.
6: Ué,

Olha você ligadinho com a Clube 12h40 na sintonia da mais ouvida. Olha pra você na sintonia senta, muito boa tarde, mais música, mais sucesso, mais alegria e alto astral. Pra você que tá curtindo aí o Conexão, trazendo Panda e Gustavo Lima, calcinha de renda, 2h40, tá na Clube, tá bom demais. Fim de semana junto com a 87.

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2: 2h43.
1: Deus abençoe você.
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1: Olha pra você na sintonia da Clube, 2 horas e 49. É música pra você o tempo todo.
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1: Olha pra você que tá curtindo o fim de semana da Clube, só música pra você até as 16 horas. É muita alegria estar junto com você pela nossa sintonia. Olha, chegando o som de Simone Mendes, Me Ama ou Me Larga, na programação. 2 horas e 50 minutos. É sucesso pra você, tá na Clube, tá bom demais. Boa tarde.

0: eu acho que você tem que mandar aquela mensagem. Mas manda o que tá no seu coração.
1: Porque se fosse eu falaria mais ou menos assim.
2: Ei, boa noite. Antes de te bloquear, eu só vim te dizer que a partir de hoje pode tocar o terror, fazer o que quiser fazer. A boca é sua, curte sua farra, sinto mais nada.
0: Não, apaga.

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11: 3:13.
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14: O Ministério da Defesa britânico anunciou que o Reino Unido vai criar um esquadrão dedicado à proteção de satélites contra ameaças espaciais. O objetivo é garantir a segurança das comunicações, da navegação de navios e da detecção de ataques com mísseis. O esquadrão vai se chamar No Space Effects Squadron. Segundo o ministro da Defesa britânico, Wes Streeting, há uma urgência de Londres em acompanhar o ritmo da nova corrida espacial.
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0: Olha pra você na sintonia certa, estou de volta com você, 3 horas 14 minutos na Clube.
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0: Boa tarde, Clube! Olha a tarde maravilhosa, viu? Sextou na programação. É mais música, é mais sucesso, é mais alegria e alto astral. Pra você que tá com o radinho ligado, tá sintonizado 87.9, pode mandar a música à vontade, tá bom? 064-3543-1572 e 64-999-44-2286. Tá na Clube, tá bom demais. É 3h14 na nossa sintonia. Olha, a gente vai seguindo com você até as 16 horas, viu? Lembrando que às 16 horas tem Boteco Sertanejo e Lázaro Pereira tocando o que há de melhor pra você na programação. Música, sucesso, alegria e alto astral. Na Clube, a gente traz pra você Israel e Rodolfo. Não, mas quase. Na programação pra você, uma ótima tarde. Tá na Clube, tá legal.

0: Olha pra você na sintonia certa. Sintonia Clube é mais música pra você.
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0: Olha pra você que tá na sintonia certa, alegria, descontração e muito alto astral. Pra você que tá curtindo aí a sexta da Clube, legal demais. 25 de setembro de 2026. É a tarde calorenta, né? Esse final de semana promete, hein? Será que vem chuva pra gente? Depois você diga pra gente lá no WhatsApp, tá bom? Legal demais. Pra você que tá curtindo aí o seu final de semana, ou o pessoal nos bares da cidade, o pessoal nos postos de gasolina, o pessoal que tá trabalhando aí, pra você na fazenda, na chácara, no sítio, pra você de Palmeiras, pra você de Cesarina, o pessoal de Varjão, Porcelândia, o pessoal de Linda Vista, né? Pra você que tá nas fazendas circunvizinhas, pra você que curte também a Clube, pra você que nesse momento cruza a BR-060, o pessoal também que tá ligadinho aí nas estradas vicinais, legal demais estar junto com você. E a programação vai seguindo, tá bom? Trazendo mais música aqui pra você agora, 3h24. Felipe Rodrigo, canta pra você, Ignora. Tá na Clube? Tá legal. Boa tarde pra você.

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9: 3:39.

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0: Olha pra você na sintonia certa, 3 horas e 40 minutos aqui na Clube.
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0: Boa tarde, Clube! Olha pra você que tá na sintonia certa, muito boa tarde. A tarde maravilhosa, é o fim de semana da Clube. Pra você que tava aguardando a sexta-feira, finalmente chegou, né? Mais música, mais sucesso, mais alegria e autuação. Tá na Clube, tá bom demais. A música sempre do jeitinho que você gosta.
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0: Trazendo mais música, mais sucesso, mais alegria, alto astral. Pra você que tá com o radinho ligado, 3h41, Murilo Ufi, Saudade Estranha. Tá na Clube, tá bom demais.
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1: Olha pra você na sintonia certa, 3h50 na programação da Clube. Olha, muito boa tarde pra você que tá na sintonia certa. Adileuza Noíris, Rezende, Gogira, sintonia da Clube. Tá mandando sucesso do Rick Renner, ao lado de Deus, seja pra nega e toda a sua família. E para todos os ouvintes, a 87, essa é a sua Clube. É mais música, é mais sucesso pra você. Alô, Adileuza, aumenta o rádio que leva aí a música aí, tá bom? Rick Renner, ao lado de Deus, na sintonia da melhor.

0: ao som do Gustavo Lima. Linda música, Desejo Imortal, aqui na nossa sintonia, 3 horas e 58, Clube.
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0: Olha, chegando no finalzinho do programa, pra você que tá na sintonia certa, já quero agradecer o seu carinho, a sua audiência. E claro, amanhã, sábado, 1 da tarde, a gente tá de volta com você, tá bom? Pra gente passar o final de semana juntos, só ouvindo música boa, viu? Olha pra você que vai ficar na sintonia do 87, vem aí Lázaro Pereira e o programa Boteco Sertanejo. Deixo pra você a minha última de hoje, Matheus e Cauã, Lauana Prado, Admita, 3h58, tchau, tchau pra você, até amanhã, sabadão.

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0: Alô, meu povo, estamos chegando. Chegando na Clube FM com mais uma edição do Boteco Sertanejo. A partir de agora, estamos chegando em nome de Deus, com a proteção da Nossa Senhora.
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0: Vamos que vamos, estamos chegando, chegando aqui na Clube FM com nossa programação do Boteco Sertanejo. Você ligado na melhor programação do Boteco, é aqui, ó.
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3: Hoje é sexta-feira.
0: Ô, sexta-feira abençoada, gostosa, cheirosona. Maravilha, gente, estamos começando mais uma edição do nossa programação aqui do Boteco Sertanejo. Você ligado na Clube, tem a direção geral Carlos Martins, Petronilho Alves de Moura, hein? Diretor administrativo Lázaro Pereira. 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
0: Bora, meu povo, tá começando o Boteco. Maravilha, maravilha, até às 7 da noite você fica no Boteco Sertanejo. Às 6 tem um modão, só um modão aqui na Clube. Você que gosta da verdadeira música sertaneja, tá aqui na Clube.

0: Maravilha, essa é a Clube FM, você ligado no Boteco. Bora, bora! Bora, meu povo!
1: Boa tarde, Clube!
0: Boa tarde pra todo mundo ligado com a gente. O que, que é, velho? Fala comigo aí. Velho, não mexi com nada seu, não, tá?
2: Quero saber cadê o queijo que
0: eu chegou não mexi aqui com ontem isso, que você não me entregou. Não adianta você vir mexer a paciência,
2: não. Eu tô sabendo que mandaram um queijo aqui. Mandaram um doce, não, uma rapadura não. E você não me entregou a
0: não
2: minha parte.
0: Não foi no meu horário.
2: Chibungo, velho safado. Oh, quem mandou você comer meu queijo?
0: Você vai dar uma
2: quem mandou você tá me arrastar pra aí?
0: Ai,
2: curviteiro, safadinho, sem vergonha, travestido. Você não vale com o gato em terra, rapaz. Se me respeita, cadê meu queijo?
0: Uai, você que tem que
2: cadê
0: me
2: minha rapadura? Deixa eu achar aquela rapadura. Ei, hora que eu achar aquela rapadura, que arruma ela na sua cabeça, você vai ver, Chibungo. Não, você me solta. Tira a mão de mim. Não me encosta, não. Tira a mão de mim, tira a mão de mim. Não, me segura, não. Pelo amor de Deus, me larga. Gente, não faz tumulto. Deixa eu respirar. Não, se eu achar essa rapadura, eu arrumo ela na sua nuca.
0: Por quê, velho?
2: Vou botar uma tijolada de rapadura na cabeça, você vai ver o peteco. Você não mexe mais nunca no queijo que mandar pra mim. E muito menos na rapadura, chibunguinho safado.
0: Oh,
2: como os três dos outros, você consome.
3: Tá bom demais.
0: Os velhos tá abusado, tá?
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2: Muito bem, a hora certinha, agora são 4h49 na Clube FM, essa é a Clube, Rádio Clube FM, 87.9. 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
2: Chegando mais uma pra você na Clube.

Alô, amor! Este é Rio Negro e Solimões. Foi bom, mas não foi diferente. Chegando mais música, agora faltando 3 minutos para as 5 aqui na Clube FM. Você tá na Clube, tá bom demais. Bora, bora!

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14: Muito bem, na Clube, estamos de volta com você, hein? Todo mundo ligado aqui na melhor do Brasil. 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É isso aí. 5:10 na Clube, essa é a moda do Rick e Renner.

0: vem o problema que tem.
1: Salva de palmas para o teu nome dele. Magia. Obrigado, meu irmãozinho. Deus abençoe você. Muito sucesso, tá?
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1: Pega carona aí com o melhor do sertanejão raiz. É muito bom contar com a sua audiência todos os dias aqui na programação, viu? Você é quem faz o programa ter sentido. Você é quem faz o nosso trabalho, as músicas valerem a pena, né? E cada dedicação, não só minha, mas de toda a nossa equipe aqui da rádio, de todos os nossos colaboradores também, né? Que ajudam com que a música chegue até você aí com a máxima qualidade possível. Então, é essa sua audiência que faz tudo valer a pena. Muito, mas muito obrigado mesmo. Uma ótima sexta-feira, um bom final de semana para todo mundo. Bora de

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1: É isso aí, essa é a segunda taça. João Bosco e Vinícius, tá na clube, tá bom demais. Simbora por aqui agora, 5h47, meu povo.

Na Clube FM, Eduardo Costa, Imagina Eu, Trio Parada Dura, Lei do Retorno, João Neto e Frederico, este é o Radinho Ligado, perde a hora não na Clube. Gente, já são 5h57, daqui a pouquinho tem o Somadão.

0: meus queridos Jorge e Matheus,
1: meus queridos Guilherme e Santiago.
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3: Olá, meu amigo. Olá, amigo ouvinte. Eu sou o Padre Ezequiel e convido você para, neste momento, rezar comigo. É a oração do fim de tarde. É o agradecimento por mais uma semana, sexta-feira. Quantas coisas eu fiz e por tudo eu quero agradecer. A gratidão transforma a vida. Por isso seja uma pessoa sempre agradecida. Agradeça sempre por tudo e aprenda com tudo. O pensamento do dia é o seguinte: plante sementes de bondade e de amor, mas nunca se preocupe com os resultados futuros. Aguarde o tempo. Por enquanto, plante as sementes da bondade e do amor por onde quer que você passe. Meditemos a canção. Amém.

Rezemos juntos. O anjo do Senhor anunciou a Maria, e ela concebeu do Espírito Santo. Ave Maria, cheia de graça, o Senhor é convosco, bendita sois vós entre as mulheres, e bendito é o fruto do vosso ventre, Jesus. Santa Maria, Mãe de Deus, rogai por nós, pecadores, agora e na hora da nossa morte. Amém. Eis aqui a serva do Senhor, faça-se em mim segundo a vossa palavra. Ave Maria, cheia de graça, o Senhor é convosco, bendita sois vós entre as mulheres, e bendito é o fruto do vosso ventre, Jesus. Santa Maria, Mãe de Deus, rogai por nós, pecadores, agora e na hora de nossa morte. Amém. E o Verbo se fez carne e habitou entre nós. Ave Maria, cheia de graça, o Senhor é convosco, bendita sois vós entre as mulheres, e bendito é o fruto do vosso ventre, Jesus. Santa Maria, Mãe de Deus, rogai por nós, pecadores, agora e na hora de nossa morte. Amém. Rogai por nós, Santa Mãe de Deus, para que sejamos dignos das promessas de Cristo. E agora sobre você a bênção de Deus. Por intercessão de Nossa Senhora, Nossa Mãe, desça sobre a sua casa, a sua vida, sobre o seu descanso, o seu fim de semana, a bênção que Deus quer dar. Que esta bênção te renove, te faça uma pessoa sempre mais serena, mais tranquila e mais livre. Deus quer te abençoar. Em nome do Pai, do Filho e do Espírito Santo. Amém. Eu quero convidar você a procurar as nossas canções no YouTube. Você vai gostar e vão te fazer muito bem. Um abraço, muita paz e até a próxima.

0: próxima semana.
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1: A partir de agora.

0: Chegando aqui na Clube FM, agora são 6h13, meu povo. Você ligado no Boteco Sertanejo da Clube FM. A partir de agora, a moda raiz está no ar pra você, que é o melhor ouvinte do Brasil. Bora, velho.
1: Ei, velho,
0: para de mexer aí, cara.
1: Aqui na Clube.
0: Ah, não, velho, você fica aí atrapalhando o modão, velho. O que que é, velho? Oba! Essa é a Rádio dos Amigos. Tá na Clube, tá bom demais, tá começando.

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0: Maravilha na Clube, Divino e Donizete, esse é o Rei da Cana, Chico Rei Paraná, no colo da noite, Boteco Sertanejo com você, até às 7 da noite, tem muita moda boa rolando pra você. Gente, já são 6h55, tá na hora, hein, véi? Bora!
1: Tchau, tchau, tchau, amor, vou me embora mais de leve.
0: É isso aí, véi, vambora, eu e você, até na segunda-feira, bora, bora, hein? Final do Boteco Sertanejo, que fica por aqui nesta tarde de sexta-feira. Eu volto às segunda. Amanhã tem Divino Dantas com você aqui no Boteco Sertanejo a partir das 16h. Nunca se esqueça que aquele que morreu na cruz de braços abertos morreu por mim e morreu por você também. Um abraço carinhoso para todo mundo. A gente se fala nas ondas da Clube. Tchau, gente. Bom final de semana. Tchau, meu Brasil.

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1: Muito obrigada pela presença aqui na Rádio Clube. Tenho certeza que todos gostaram, né? E olha, muito, muito obrigada.
2: O meu abraço aos ouvintes da Rádio Clube. Muito obrigado, Eva.
3: Agradeço demais, Eva, estar aqui com vocês hoje. Muito obrigado.
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3: Basta a gente ver os levantamentos, as pesquisas, casos de suicídio
4: que a gente não pode admitir.
5: A partir da publicação da medida provisória que proíbe as bets, as empresas de apostas não poderão receber mais nenhum aporte dos apostadores. Os sites e aplicativos continuarão ativos apenas para que os apostadores resgatem o dinheiro já depositado na plataforma. Esses sites e aplicativos vão ficar online até as 23h59 do dia 5 de outubro para que o cidadão possa retirar o dinheiro que resta. No dia 6 de outubro, às 0h, haverá determinação para lojas de aplicativos e para os conectores de rede para que haja bloqueio desses sites no país. As pessoas que não conseguirem resgatar o dinheiro até o dia 5 de outubro terão mais oportunidades, conforme destaca Dario Durigão.
4: Mesmo quem não conseguir até o dia 5 de outubro, a partir do dia 6 e 7, as empresas de apostas vão ter que individualizar o saldo remanescente, informar para os bancos onde elas já têm a conta, por onde passam as apostas, para que esses bancos, entre o dia 9 e o dia 14, façam o redirecionamento dos recursos para os apostadores. Havendo qualquer dificuldade, a Caixa Econômica Federal vai estar à disposição para fazer essa intermediação final nesse processo.
5: O canal Fala BR está disponível para receber denúncias da população sobre o funcionamento de bets no país. O Fala BR pode ser acessado pelo site gov.br/FalaBR. Mariana e Luciano.
6: Obrigada, Luana Karim, pelas informações ao vivo aqui na Voz do Brasil.
7: Ainda falando sobre as apostas online, cerca de 2 milhões de estudantes universitários da rede privada têm a renda comprometida por conta das bets.
6: É o que apontam dois estudos divulgados.

0: hoje pelo Ministério da Educação.
1: Os levantamentos indicam que os gastos com apostas online aparecem relacionados a decisões de ingresso e permanência no ensino superior privado.
2: O Ministério da Educação divulgou informações de dois levantamentos do setor privado relacionados ao impacto das apostas online, as chamadas bets, sobre o ingresso e a permanência de estudantes na graduação. De acordo com os estudos, cerca de 2 milhões de universitários da rede privada podem ter a trajetória acadêmica afetada pelo comprometimento da renda com as apostas online. A pesquisa da Associação Brasileira de Mantenedoras do Ensino Superior, em parceria com a Educa Insights, estima que 986 mil potenciais ingressantes deixaram de se matricular em 2026 por causa dos gastos com as bets. Entre os já matriculados, 14% relataram atraso nas mensalidades ou trancamento do curso pelo mesmo motivo. Os dois grupos juntos somam cerca de 2 milhões de estudantes potencialmente afetados, considerando que a rede privada possui mais de 8 milhões de matrículas. Outro levantamento do Instituto Semesp aponta que 19,1% das instituições privadas pesquisadas já observaram relação entre apostas online e inadimplência de estudantes. Segundo o MEC, o comprometimento da renda pode afetar estudantes que dependem de políticas de acesso e financiamento, como o programa Universidade para Todos, o ProUni, e o Fundo de Financiamento Estudantil, o FIES. Edinaldo Júnior para a Voz do Brasil.
0: Ser professor é algo que começa muito antes da sala de aula. Quem está se preparando também precisa aprender na prática, dentro da escola.
1: É isso que o PIBID, o Programa Institucional de Bolsa de Iniciação à Docência, ajuda a fazer. O estudante de licenciatura recebe uma bolsa e acompanha o dia a dia de uma escola pública ainda durante a faculdade.
0: E agora o programa virou política de Estado.
3: Entrar em sala de aula e viver a realidade das escolas públicas antes mesmo de se formar na graduação. A Bolsa PIBID, do Programa Institucional de Bolsa de Iniciação à Docência, é voltada para os estudantes de licenciatura que recebem um incentivo financeiro e a oportunidade de atuar na educação básica. Durante o período da Bolsa, eles apoiam os professores titulares em suas atividades e participam de projetos na comunidade escolar. Andressa Salles, aluna de licenciatura em Biologia na Universidade de Brasília, foi bolsista do PIBID. Há poucos meses de se formar no fim do ano, ela conta que a experiência mudou seu olhar sobre a educação.
4: Exatamente por essa questão da gente ver, né, de que a educação, ela abre um leque pra gente na questão de pesquisa, na questão de extensão com a comunidade, de ver que muitas coisas que a gente tem na nossa sociedade, a gente consegue plantar uma sementinha ali, né, com os meninos dentro da educação básica.
3: Criado em 2007, o PIBID funcionava com base em portarias e decretos presidenciais, e agora virou lei. A nova legislação consolida o programa, dando mais segurança jurídica e garantindo a previsão no orçamento público. O texto define os objetivos do PIBID e as 5 modalidades de bolsa. Além dos estudantes, há bolsas para os docentes das universidades e para os professores de escolas públicas que supervisionam os participantes. Denise Pires, presidente da Coordenação de Aperfeiçoamento de Pessoal de Nível Superior, CAPES, comentou a nova lei.
5: É o programa de iniciação à docência para fortalecer e qualificar a formação de professores de educação básica.
3: Juliana Corrêa da Silva, coordenadora institucional do PIBID na Universidade Federal do Rio de Janeiro, fala da importância do programa para a formação de novos professores.
6: É a partir desse programa que os professores em formação têm seus primeiros contatos com a escola como lugar de formação profissional também. Então eles conhecem o ambiente em que eles vão atuar, essa articulação entre universidade e escola é bastante positiva no fortalecimento e na melhoria mesmo desses cursos de formação de professores.
3: Segundo a nova lei, o PIBID deve abranger diferentes contextos da educação básica, com destaque para a educação do campo, indígena, quilombola e de jovens adultos. A quantidade de bolsas dependerá da disponibilidade orçamentária e de regulamentação da CAPES. Os projetos apresentados pelas universidades devem priorizar a formação prática dos futuros docentes. Reportagem Gabriela Noronha.
1: Está chegando a hora do Enem e quem faz a prova em Libras, que é a língua brasileira de sinais, já tem uma ferramenta para se preparar.
0: É a plataforma Enem Libras.
7: A plataforma Enem Libras já está disponível para consulta.

0: para candidatos ao exame que dependam de conteúdos adaptados para estudo, prática e familiarização com o formato da videoprova. Além de edições anteriores de videoprovas do Enem, os interessados podem acessar cadernos de questões em língua portuguesa, gabaritos e a cartilha de redação em Libras. São edições de provas em vídeos desde 2017. A plataforma também apresenta uma interface semelhante à utilizada na aplicação oficial do exame, permitindo conhecer a organização do ambiente e a dinâmica de navegação da videoprova. As provas do Exame Nacional do Ensino Médio, Enem, serão aplicadas nos dias 8 e 15 de novembro em todo o país. No primeiro dia serão aplicadas as provas de linguagens, ciências humanas e redação. E no segundo dia, provas de matemática e ciências da natureza. O endereço da plataforma é o enemvideolibras.inep.gov.br. Dilson Santa Fé, para a Voz do Brasil.
1: Mais de 400 celulares foram apreendidos até agora pelas forças de segurança em estabelecimentos prisionais em todo o país.
2: A ação é resultado da nova fase da Operação Mute, que começou na última segunda-feira e busca desarticular a comunicação de criminosos em presídios.
1: A operação é coordenada pelo Ministério da Justiça e Segurança Pública em parceria com as secretarias de administração penitenciária, polícias penais e demais órgãos responsáveis pela gestão do sistema prisional nos estados.
2: E também em operação coordenada pelo Ministério da Justiça e Segurança Pública, mais de 41 mil pessoas foram presas desde julho em todo o país durante a Operação Mulher Segura.
1: A ação combate crimes de violência contra a mulher e também reforça o atendimento e a proteção às vítimas.
2: Coordenada pelo Ministério da Justiça e Segurança Pública, a operação reúne forças de segurança estaduais e federais e tem caráter permanente.
3: A Operação Mulher Segura já prendeu mais de 41.800 pessoas em todo o país. Deste total, mais de 35 mil foram em flagrante. Entre os crimes mais frequentes estão lesão corporal, ameaça e descumprimento de medidas protetivas. A ação é coordenada pelo Ministério da Justiça e Segurança Pública e reúne forças de segurança estaduais e federais. Em pouco mais de 100 dias, a operação atendeu mais de 161 mil vítimas e cerca de 100 mil medidas protetivas de urgência foram acompanhadas. A ação, que começou em 1º de junho, é permanente e prevê ainda atividades de prevenção e atendimento às vítimas. Thaís de Araújo, para a Voz do Brasil.
1: Reforçando, denúncias de violência contra a mulher podem ser feitas pelo Ligue 180.
2: Casos mais graves devem ser encaminhados imediatamente para atendimento emergencial de segurança pública pelo telefone 190.
1: Quer saber como está a segurança na sua região? O mapa de Segurança Pública 2026 reúne os principais dados sobre crimes em todo o país.
2: Essas informações ajudam estados e municípios a identificar os problemas de cada região e planejar ações para prevenir e combater os crimes.
4: O mapa da Segurança Pública Nacional, produzido pelo Ministério da Justiça e Segurança Pública, reúne 30 indicadores criminais informados pelos estados e o Distrito Federal. As estatísticas formadas a partir daí apoiam os gestores na formulação de políticas públicas, como explica o diretor de gestão e integração da informação do Ministério da Justiça e Segurança Pública, Joaquim Carvalho.
5: Dar suporte para o gestor público, fazer o acompanhamento, a evolução desses indicadores, e isso permite que tenhamos uma política pública mais efetiva.
4: A edição de 2026 inclui dois novos indicadores: tentativa de feminicídio e estupro de vulnerável. Para o diretor Joaquim Carvalho, a análise desses dados amplia o monitoramento da violência contra a mulher e contra as crianças e ajuda a prevenir esses crimes.
5: A gente passa a entender o fenômeno da criminalidade, se oferece subsídios mais qualificados para a formulação e o aperfeiçoamento dessas políticas públicas voltadas especialmente à prevenção e ao enfrentamento dessas violências.
4: O mapa da violência deste ano mostra, entre outros dados, mais de 25 mil mortes no trânsito no Brasil no ano passado, 85 mil pessoas desaparecidas e mais de 8.570 roubos de carga em todo o país. Reportagem Graziele Bezerra.
1: O mapa pode ser consultado em gov.br/MJ.
2: Ministério da Saúde pediu à Conitec avaliação para incorporar ao SUS as chamadas canetas emagrecedoras, usadas no tratamento da obesidade.
1: A Conitec é responsável por assessorar a inclusão, exclusão ou alteração de medicamentos, produtos, exames e procedimentos no Sistema Único de Saúde.
2: A proposta inclui medicamentos à base de semaglutida e liraglutida, que são princípios ativos usados nas canetas de GLP-1.
1: O documento aponta a redução em cerca de 70% dos preços desses medicamentos no Brasil em menos de um ano, e que o país possui a maior variedade desse produto no mundo, com 25 opções disponíveis atualmente.
2: A comissão tem 180 dias para analisar o pedido.
1: Agências da Previdência Social distribuídas por 20 estados em todas as regiões do país farão mais um mutirão de atendimentos esse fim de semana.
2: Os atendimentos vão ser focados na realização de perícias médicas e avaliações sociais, etapas que são obrigatórias para a concessão de benefícios.
1: Para ser atendido, o cidadão precisa agendar pelo site ou aplicativo Meu INSS ou por ligação para a central 135.
2: A presidente do INSS, Ana Cristina Silveira, detalha a quantidade de vagas oferecidas neste sábado e domingo e fala sobre os mutirões.
6: Só nesse final de semana nós temos 23 mil vagas no Brasil todo. E esses mutirões é para fazer atendimento de perícia médica e de avaliação social. É importante mencionar que os mutirões foi de fundamental importância para a gente ter controle do nosso atendimento. Esse ano a gente já atendeu mais de 300 mil pessoas em mutirões.
1: Quando a gente viaja, tem muita coisa que pesa na escolha de um destino. O preço, a hospedagem, a segurança e até as opções de passeio.
2: E o Ministério do Turismo quer entender melhor esses hábitos de quem viaja pelo Brasil.
1: Para isso, uma pesquisa vai ouvir cerca de 22 mil visitantes em 50 municípios de todas as regiões do país.
7: O Ministério do Turismo e o Itaipu Parktec realizam a Pesquisa Nacional de Demanda Turística. Até 3 de outubro, pesquisadores vão ouvir cerca de 22 mil turistas de 50 municípios das 5 regiões do país. Segundo o ministro do Turismo, Gustavo Feliciano, o objetivo é conhecer melhor a realidade do setor em cada região.
8: Então, a pesquisa, ela vem exatamente para poder nos dar um panorama que nós estamos vivendo e para que a gente possa, né, recolhendo os dados mais apurados e fiéis do momento turístico que nós estamos fazendo, implementar políticas públicas consistentes.
7: As entrevistas são presenciais e feitas por pesquisadores identificados com crachá em pontos de circulação e concentração de visitantes. Podem participar brasileiros e estrangeiros com 18 anos ou mais que não moram no município pesquisado e tenham realizado ou pretendam realizar pelo menos um pernoite no destino. O questionário aborda transporte, hospedagem, tempo de permanência, planejamento da viagem, motivos para escolher o destino, atividades realizadas, gastos e avaliação da experiência. Também são analisados aspectos como infraestrutura, segurança, acessibilidade, conectividade e preços, explica Yuri Benites, diretor de turismo do Itaipu Parktec.
9: Então, quando a gente fala da oferta e essa visão, né, de um turismo como um fenômeno que acaba movimentando pessoas e ocupando diversos serviços, quando, né, as pessoas nos auxiliam em responder por que elas estão indo, como elas estão indo, que frequência, nos auxilia na construção de um plano municipal e, por consequência, no plano estadual e no plano nacional, que preveja melhores estruturas para que esse turismo continue acontecendo.
7: Os dados vão ajudar a identificar o perfil e as necessidades dos turistas e a orientar políticas públicas e investimentos. Os resultados, com informações por município, serão disponibilizados no Observatório Nacional de Turismo Sustentável, com previsão de lançamento até abril de 2027. Reportagem Pablo Mundim.
2: E hoje vamos falar de um destino turístico brasileiro conhecido pelas flores. É o Lambra, no interior de São Paulo, que é responsável por 40% da produção nacional de flores e plantas ornamentais.
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1: Lambra, no interior de São Paulo, já é conhecida como a capital nacional das flores.
2: Agora, a cidade ganhou projeção internacional. Foi escolhida pelo Ministério do Turismo para disputar o selo Melhores Vilas Turísticas do Mundo, da ONU Turismo.
1: No destino, a tradição europeia dá o tom dos passeios e com a chegada da primavera, tudo fica ainda mais colorido e cheio de atrações para quem gosta de flores, natureza e gastronomia.
11: época do ano em que parece que o Brasil inteiro ganha novas cores. A primavera chegou e no interior de São Paulo existe uma cidade onde ela parece durar o ano inteiro. Olambra é conhecida como a capital nacional das flores e basta andar pelas ruas, visitar os campos ou olhar para um dos cartões postais da cidade, o Moinho dos Povos Unidos, para entender por quê. A pouco mais de 130 quilômetros da capital paulista, a cidade preserva marcas da imigração holandesa na arquitetura, na gastronomia e nas tradições culturais. Mas em Olambra, a história também floresceu na agricultura. A floricultura virou a principal atividade econômica do município. Olambra responde por 40% da produção brasileira de flores e plantas ornamentais e por 80% das exportações do setor. É uma paisagem que atrai turistas, movimenta negócios e transforma o campo em cenário de passeio. Segundo o guia Armando Carrasco Júnior, na primavera, quando os jardins e os campos ganham ainda mais destaque, a cidade recebe visitantes que buscam eternizar momentos importantes.
12: Então, a primavera tem uma demanda grande, tem a, em relação com a Expo Flora, né, que é a festa das flores, mas vem muita gente para fotografar, fazer ensaio fotográfico, casal, pré-wed, gestante, debutante, mas o pessoal vem para passear mesmo, para curtir os restaurantes, culinária típica holandesa, que além da produção de flores, Olambra é uma cidade colonizada por holandeses, então a cultura é muito presente na cidade, né, gastronomia, arquitetura, então muito da cultura, a cultura holandesa é muito forte ainda aqui.
11: Flores para fotografar, sabores para experimentar, histórias para conhecer. E Olambra também está sendo reconhecida por esse conjunto. A cidade está entre os 7 destinos brasileiros indicados pelo Ministério do Turismo para disputar o selo Melhores Vilas Turísticas do Mundo da ONU Turismo. A seleção valoriza lugares que preservam patrimônio, natureza, sustentabilidade e formas de vida tradicionais. O resultado será anunciado em dezembro, em Buenos Aires. E quando a floricultura cresce, não é só quem planta que ganha. A cadeia envolve quem produz, quem vende, quem trabalha com turismo, quem recebe os visitantes e quem transforma a matéria-prima em experiências. Em Olambra, essa relação fica visível por todos os lados, como explica a produtora de flores, Marisa Granchelli.
13: As casas também são diferenciadas, a fachada típica holandesa, sempre com muitas plantas. Eu acredito que o turista acaba sendo abraçado pelas flores, pela simplicidade delas. A cidade é muito charmosa, né? E as flores encantam. A flor, ela traz isso, né? Ela traz carinho, ela traz emoção.
11: Talvez seja justamente essa sensação que a cidade procura provocar. Não apenas olhar para as flores, mas estar dentro delas. Caminhar, fotografar, comer, conhecer a história e perceber como uma atividade agrícola ajudou a construir a identidade de um destino turístico. Com sonorização de Reinaldo dos Santos, reportagem Karine Melo.
2: Na próxima semana, a Voz do Brasil vai levar você para o Pantanal, mais especificamente para conhecer a Transpantaneira, em Poconé, no Mato Grosso.
1: Ao longo dos cerca de 140 quilômetros da estrada, as margens viram um verdadeiro observatório a céu aberto. Pelo caminho dá para avistar jacarés, capivaras, tuiuiús, sucuris, várias espécies de aves e até onça-pintada.
2: É um passeio que mistura aventura, contato com a natureza e principalmente a importância de preservar a vida selvagem no Pantanal.
1: E essas foram as notícias do governo federal.
2: Uma realização da Secretaria de Comunicação Social da Presidência da República.
1: Com produção da empresa Brasil de Comunicação.
2: Fique agora com as notícias do Poder Judiciário e do Congresso Nacional. Boa noite, um bom fim de semana.
1: A gente volta na segunda-feira. Boa noite, até lá.
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15: Você vai ouvir agora notícias do Poder Judiciário.
16: Processo que envolve pagamento de precatórios a usinas Sucro Alcooleiras é remetido ao plenário do STF.
17: TSE informa que e-título poderá ser baixado e acessado no dia da votação.
16: STJ mantém decisão que determinou a provedor desvincular nome de pessoa de resultados desabonadores em buscas na internet.
17: Boa noite, eu sou o Leandro Bezerra.
16: E eu sou Walter Lima.
17: O ministro Gilmar Mendes do Supremo Tribunal Federal remeteu ao plenário o processo que discute a unificação de entendimento sobre o pagamento de precatórios a usinas sucroalcooleiras.
16: A decisão de encaminhar o caso ao plenário já está valendo, mas será submetida a um referendo da segunda turma em sessão virtual, que começou nesta sexta-feira e termina no próximo dia 2 de outubro. Carolina Chaves.
18: Várias usinas cobram da União indenizações por prejuízos sofridos com a política de controle e fixação de preços do açúcar e do álcool nas décadas de 1980 e 1990. Agora o ministro propõe que o plenário defina se uma decisão do STF sobre esse tema, que tem repercussão geral, será aplicada a todos os casos em que a União foi condenada a indenizar usinas sucroalcooleiras. De acordo com um levantamento de riscos fiscais apresentado pela União, em caso de derrota, os valores devidos podem ultrapassar 103 bilhões de reais, o que, segundo o ministro Gilmar Mendes, pode impactar a meta fiscal e despesas orçamentárias.
17: E título poderá ser baixado e acessado no dia da votação nas eleições 2026.
16: Tribunal Superior Eleitoral prepara infraestrutura para garantir a estabilidade do aplicativo nos dois turnos. Estevão Furtado.
19: O anúncio foi feito pelo presidente do TSE, ministro Cássio Nunes Marques, na sessão plenária desta quinta-feira. A Justiça Eleitoral está reforçando a infraestrutura e concentrando esforços para garantir o funcionamento estável do aplicativo e-título durante os dias de votação. O app reúne serviços como consulta à zona e a sessão eleitoral, emissão de certidões, justificativa de ausência e pagamento de débitos eleitorais. Mesmo com a previsão de funcionamento durante os dias de eleição, a justificativa eleitoral recomenda que o eleitorado baixe o aplicativo e faça a ativação com antecedência. A medida ajuda a reduzir a concentração de acessos e permite conferir os dados antes da votação.
17: Provedor deve desvincular nome de pessoa de resultados desabonadores em buscas na internet.
16: O Superior Tribunal de Justiça manteve a decisão da Justiça no Espírito Santo. Fátima Uchoa.
20: A mulher ajuizou ação contra provedores de busca para não ter o nome vinculado a resultados sobre um episódio que alcançou grande repercussão na mídia. A Justiça capixaba determinou o rompimento do vínculo entre o nome da mulher e os resultados de pesquisa indicados no processo, sem excluir notícias e vídeos. Ao manter essa decisão, o STJ pontuou que, em casos excepcionais, é possível desvincular o nome da pessoa de resultados desabonadores quando a busca é feita exclusivamente pelo nome e não há interesse público em manter essa associação. A medida não se confunde com o chamado direito ao esquecimento, considerado pelo STF incompatível com a Constituição. A relatora foi a ministra Nancy Andrighi.
17: Trabalhadora grávida e condenada por apresentar atestados médicos falsos.
16: A decisão é da Justiça do Trabalho em Mato Grosso. Marla Lacerda.
21: A trabalhadora prestava serviços de limpeza em escolas municipais e apresentou 5 atestados para justificar faltas ao trabalho. Durante o processo, as unidades de saúde citadas nos documentos informaram que não emitiram os atestados. Com isso, o juiz manteve a demissão por justa causa e reconheceu a ocorrência de má-fé. Além de ter os pedidos negados, a trabalhadora deverá pagar à empresa uma multa de 9,9% do valor da causa por ter insistido que os documentos eram verdadeiros.
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17: A você uma boa noite.
16: Um bom fim de semana e até segunda-feira.

0: Roberto Pinheiro. E estes são os destaques de hoje do Jornal do Senado, que começa agora. Frente parlamentar cobra agilidade no socorro a produtores rurais. Projeto que garante estabilidade para grávida e emprego temporário vai passar por nova votação. Senado analisa proposta que regulamenta a profissão de optometrista. Boa noite. A Frente Parlamentar da Agropecuária intensificou a cobrança ao governo federal por medidas que agilizem a liberação dos créditos para a renegociação de dívidas rurais. A bancada alerta que o socorro financeiro não está chegando aos produtores rurais na velocidade e na escalada necessárias para conter as consequências do endividamento no campo. Repórter Douglas Castilho.
1: Editada para socorrer agricultores atingidos por eventos climáticos adversos e pela consequente queda nos preços das safras, a medida provisória autorizou a renegociação de dívidas rurais com prazos de pagamento e taxas de juros mais vantajosos. Apesar dos incentivos, a frente apontou em carta aberta entraves burocráticos que retardam a concessão dos financiamentos pelas instituições financeiras, como a exigência de laudos agronômicos para comprovar as perdas de renda bruta. A MP ainda está em análise no Congresso e pode ser aperfeiçoada. Uma das possíveis modificações foi adiantada pela vice-presidente da frente no Senado, senadora Tereza Cristina, do PP de Mato Grosso do Sul, e se refere ao novo Fundo Garantidor de Crédito Rural para cobrir as operações de crédito.
2: Nós vamos precisar discutir um pouco mais, porque talvez precise de alguma medida legislativa para que ele seja criado, mas já está na medida provisória dizendo que ele será criado. Isso é muito importante, é um grande avanço para a agricultura brasileira.
1: Outra crítica dos parlamentares envolve a obrigação do pagamento de juros já durante os 2 anos de carência do principal da dívida, o que compromete o fluxo de caixa do agricultor.
0: Produtores rurais podem ser beneficiados caso a Comissão de Assuntos Econômicos aprove a criação de um programa de armazenagem rural. O projeto de lei busca ampliar a capacidade de armazenar grãos e oleaginosas nas propriedades rurais do Norte, Nordeste e Centro-Oeste. A proposta prevê ainda uma linha de financiamento com recursos dos fundos constitucionais de financiamento dessas regiões para a construção de novos silos e armazéns. A finalidade da proposta é reduzir perdas na produção agrícola e melhorar a logística no campo. Com isso, podem ser beneficiados produtores rurais, pessoas físicas ou jurídicas, associações ou condomínios formais que cultivem até 1.500 hectares. Se aprovado, o programa terá vigência de 10 anos. Prorrogável por mais 10. Um projeto que trata da estabilidade para grávidas em emprego temporário vai passar por mais uma votação na Comissão de Assuntos Sociais. Uma emenda incluiu as mães adotantes entre as beneficiadas pela proposta. Repórter Pedro Pincer.
3: A Comissão de Assuntos Sociais deve votar em turno suplementar um projeto que reforça a garantia de emprego para mulheres que engravidarem durante um contrato temporário. Pela proposta, a trabalhadora não poderá ser demitida desde a confirmação da gravidez até 5 meses depois do parto. A regra vale para contratos com prazo definido, de experiência, de aprendizagem, de safra e de trabalho temporário. Também vale para quem trabalha de forma intermitente. Hoje, esse direito é reconhecido com base em decisões do Supremo Tribunal Federal e do Tribunal Superior do Trabalho. A relatora, senadora Jussara Lima, do PSD do Piauí, também prevê a garantia de emprego para quem adotar uma criança e tiver a guarda provisória para a adoção.
4: A emenda não altera a finalidade do projeto. Ao contrário, fortalece sua execução prática e harmoniza a proposição com a Constituição, a CLT, a legislação previdenciária e a jurisprudência predominante. Esse projeto de lei vai ao encontro de políticas de proteção à maternidade.
3: A estabilidade provisória vale ainda que a confirmação da gestação ocorra no período do aviso prévio, seja ele trabalhado ou indenizado.
0: profissão de optometrista pode ser regulamentada em breve. Um projeto do Senado traz regras para a formação mínima e o exercício da atividade. Repórter Lana Dias.
5: De acordo com o projeto, o profissional, que deverá ser formado em bacharelado ou tecnologia em optometria, será responsável pela realização de exames para avaliar a acuidade visual, refração e visão binocular e pela emissão de prescrição optométrica de lentes oftálmicas e de contato. Todos os procedimentos não poderão ser invasivos nem medicamentosos. Ao reconhecer sinais, sintomas ou resultados que indiquem suspeita de alguma condição, o optometrista deve encaminhar a pessoa ao serviço de saúde. O senador Dr. Irã, do Progressistas de Roraima, que é médico, ressaltou que mesmo que a atividade do optometrista seja regulamentada, é imprescindível o papel do oftalmologista.
6: Os pacientes, às vezes, quando vão fazer um exame com optometrista, eles terminam sendo atendidos de maneira incompleta. E muitas vezes eles saem lá com óculos prescrito, mas eles terminam por negligenciar o diagnóstico de uma doença que poderia ter sido feito de uma maneira muito precoce.
5: O projeto deixa claro que o optometrista não deve diagnosticar doenças, prescrever ou administrar medicamentos e fazer procedimentos cirúrgicos ou invasivos.
0: O senador Jaime Campos, do União de Mato Grosso, manifestou preocupação com a segurança nas áreas de fronteira. De acordo com ele, o Brasil possui cerca de 17 mil quilômetros de fronteiras terrestres e 11 estados convivem com o desafio de impedir a entrada de drogas e armas, além de combater o contrabando, o tráfico de pessoas e o crime organizado. Na avaliação do parlamentar, não é justo que os estados fronteiriços suportem sozinhos o custo de proteger uma área que interessa a todo o país. Diante desse cenário, Jaime Campos destacou a relevância da chamada PEC da Segurança Pública. A medida, que já foi aprovada na Câmara dos Deputados e está em análise na Comissão de Constituição e Justiça do Senado, propõe redefinir regras no setor, como uma maior integração dos órgãos. O texto também prevê a inclusão do Sistema Único de Segurança Pública na Constituição Federal, o endurecimento do regime penal e a destinação de mais recursos para a área. Na opinião do senador, a proposta é importante e necessária. Ele argumentou que é preciso aliar recursos financeiros e tecnológicos para enfrentar o crime e diminuir o problema da insegurança.
7: A violência está entre as maiores preocupações das famílias brasileiras e o país precisa responder com mais integração entre as forças de segurança, com tecnologia e, sobretudo, com investimento.
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0: 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Com trabalhos técnicos de Eliseu Caires, o Jornal do Senado fica por aqui. Acompanhe agora as notícias do Tribunal de Contas da União e da Câmara dos Deputados. Boa noite e bom fim de semana.
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11: O Tribunal de Contas da União lançou um novo episódio do videocast Diálogos com TCU sobre os impactos das apostas esportivas online, conhecidas como bets. O programa trata de endividamento, saúde pública, lavagem de dinheiro, mercado ilegal e atuação do Estado no setor. Em 2024, as bets movimentaram cerca de 130 bilhões de reais no Brasil. A auditoria do TCU identificou que plataformas não autorizadas ainda operam entre 41% e 51% do mercado. mercado brasileiro. No episódio, o advogado Roberto Lacerre alerta.
12: Você perder dinheiro, você se superendividar, você criar uma situação que é contrária a você e sua família, perda inclusive de autoestima, jamais será um evento de entretenimento. Na verdade, hoje as bets são uma atividade extremamente ruim e de risco para a nossa população.
11: O vídeo está disponível no canal do TCU no YouTube. Saiba mais em tcu.gov.br.
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14: Câmara incentiva a contratação de pessoas com deficiência acima das cotas.
15: Deputados avaliam criação de programa para estimular a produção de açaí.
14: Avança projeto de lei que garante a circulação de animais em condomínios.
15: Boa noite. Continuamos hoje com o projeto de gravação de edições do jornal Câmara dos Deputados em emissoras da rede Câmara de Rádio. Este programa está sendo produzido diretamente da cidade de Sete Lagoas, em Minas Gerais, com a participação da colega Marcela Pontes, da Rádio Câmara Sete Lagoas. Eu sou Márcio Aquilissardi, bem-vinda, Marcela.
16: Boa noite, obrigada, Márcio. É uma honra profissional participar da apresentação desta edição do jornal Câmara dos Deputados dentro da Voz do Brasil. Vamos agora às notícias da Câmara dos Deputados. A Comissão de Meio Ambiente da Câmara aprovou o projeto de lei que garante a circulação de animais em condomínios. A repórter Fabielle Pires traz mais informações sobre a proposta.
17: Para muita gente, os animais de estimação são parte da família e, mesmo assim, podem encontrar restrições ao circular por áreas comuns de condomínios. Agora, o cenário pode mudar para cães, gatos e outros animais domésticos. Um projeto de lei em análise na Câmara dos Deputados quer garantir o acesso dos bichinhos às áreas comuns, desde que estejam acompanhados pelo tutor. O texto muda o Código Civil e proíbe normas de condomínio que restringam a presença dos animais, inclusive em elevadores de serviço e escadas. O projeto foi apresentado pelo deputado Célio Sturde, do PSD do Ceará, e já foi aprovado pela Comissão de Meio Ambiente, após recomendação do relator, deputado Chico Alencar, do PSOL do Rio de Janeiro. Chico Alencar afirma que a proposta pode contribuir para garantir o bom convívio e diminuir conflitos.
18: Ele está na linha do reconhecimento crescente e relativamente recente dos direitos dos animais domésticos, animais de companhia, como se chama agora, de circular em áreas comuns, de condomínios, de prédios. Evidentemente que animais de grande porte e que têm potencial mais agressivo têm que andar também pela lei e pelas regulamentações municipais e estaduais com focinheira. Mas não se pode arbitrariamente, de forma desarraigada, estabelecer lá que o condomínio impede que esses animais circulem em partes comuns.
17: O projeto, que garante a livre circulação de animais domésticos pelo condomínio desde que acompanhados pelo tutor, segue agora para análise da Comissão de Constituição e Justiça. Antes de virar lei, precisa ser aprovado pela Câmara e pelo Senado. Da Rádio Câmara de Brasília, Fabielle Pires.
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13: Economia.
15: O projeto de Cristiane Lopes, do Podemos de Rondônia, prevê benefícios fiscais a catadores de materiais recicláveis, cooperativas e associações. A proposta isenta de imposto de renda ganhos obtidos até o limite anual de receita do microempreendedor individual.
14: Cristiane Lopes também propõe isenção de impostos na compra de equipamentos utilizados na reciclagem e em operações de crédito contratadas por cooperativas e associações de catadores. Para a deputada, as medidas podem fortalecer a atividade.
15: Jorge Guetem, do Republicanos de Santa Catarina, é autor do projeto que cria o Programa Emergencial de Apoio Financeiro às Autoescolas. A proposta concede um auxílio mensal de R$1.000 por instrutor pelo período inicial de 6 meses.
14: Jorge Guetem afirma que o setor vive uma crise causada por recentes alterações nas regras do Conselho Nacional de Trânsito. E a ideia, segundo ele, é manter os empregos dos instrutores. O auxílio seria custeado com recursos do Fundo Nacional Nacional de Segurança e Educação de Trânsito.
15: Glauber Braga, do PSOL do Rio de Janeiro, apresentou o projeto para revogar o Programa Nacional de Desestatização, criado na década de 1990. Segundo o deputado, o objetivo é interromper novas privatizações e fortalecer o papel do Estado em áreas prioritárias, como energia e saneamento.
20: Esse projeto propõe exatamente isso, acabar com um programa de privatização e ampliar um programa de reestatização soberana. Esse é um movimento, inclusive, que tem acontecido no mundo. Por que isso acontece? Porque a falácia da privatização se repete. Eles dizem que vai aumentar a qualidade dos serviços. Isso não ocorre. Eles dizem que vão diminuir tarifas. É exatamente o contrário. Há uma ampliação exponencial do preço das tarifas. Nós precisamos é recuperar com controle social, com acompanhamento popular, daquilo que tem que ser realizado para o conjunto do povo e não em nome do lucro de uma minoria.
14: Na visão de Glauber Braga, a entrega de empresas públicas ao setor privado encarece serviços essenciais, o que afeta a renda dos trabalhadores. Para ele, a reestatização de setores estratégicos é fundamental para garantir a soberania nacional e reduzir o custo de vida.
21: Homenagem.
15: Alexandre Barbosa, do PSD de São Paulo, quer conceder o título de Capital Nacional das Águas Medicinais ao município de Ibirá. A homenagem reconhece a relevância histórica e o potencial terapêutico das fontes hidrominerais da cidade.
14: Paulo Alexandre Barbosa enfatiza que a composição das águas locais inclui pH alcalino elevado e a presença de vanádio, substância associada a propriedades medicinais. Ele diz que a medida vai impulsionar o turismo de saúde na região e incentivar a proteção dos recursos hídricos locais.
21: Saúde.
15: Bruno Farias, do Republicanos de Minas Gerais, é autor de projeto que garante a oferta pelo SUS de próteses para pacientes que sofreram perdas em partes do corpo. A medida atende pessoas impactadas pelo câncer, doenças congênitas, síndromes genéticas ou acidentes.
14: De acordo com Bruno Farias, a iniciativa busca assegurar uma reabilitação completa na rede pública. O deputado reforça que o objetivo é devolver aos pacientes a capacidade funcional, a autoestima, a autonomia e a qualidade de vida.
15: Dr. Vitor Linhares, do PSB do Espírito Santo, propõe a criação da Política Nacional de Desenvolvimento Infantil, Intervenção Precoce e Inclusão Integrada. O deputado explica que o objetivo é identificar de forma rápida atrasos no desenvolvimento de crianças, como autismo e TDAH.
14: A iniciativa prevê que o acompanhamento seja feito prioritariamente nas creches e escolas onde a criança já estuda, com apoio de equipes multiprofissionais. Segundo o Dr. Vitor Linhares, é uma maneira eficiente de facilitar o acesso das famílias aos cuidados necessários, sem transformar as escolas em clínicas médicas.
21: Ciência e tecnologia.
15: Projeto de Aécio Neves, do PSDB de Minas Gerais, proíbe a publicidade de casas de apostas online na TV, rádio e redes sociais. A proposta também veda o pagamento de apostas via cartão de crédito, boleto, dinheiro ou criptomoedas.
14: Nas palavras de Aécio Neves, a proliferação das apostas online virou um grave problema de saúde pública e de endividamento familiar no país. Para o congressista, a medida é um avanço no combate à dependência de jogos e na proteção da renda familiar.
21: Agricultura.
15: A Comissão de Finanças e Tributação da Câmara avalia a criação de um programa de incentivo à produção de açaí. O repórter é Luiz Cláudio Canuto.
22: A Comissão de Finanças e Tributação da Câmara analisa a criação de um programa de incentivo ao açaí. O texto, que também estabelece proteção a comunidades tradicionais, já foi aprovado pela Comissão da Amazônia e dos Povos Originários e Tradicionais. O Programa Nacional de Incentivo ao Cultivo e Exportação do Açaí e Produtos Amazônicos foi aprovado com as modificações sugeridas pela relatora na Comissão da Amazônia, deputada Meire Serafim, do União do Acre. O texto dá prioridade a pequenos produtores, extrativistas, povos indígenas e comunidades tradicionais. Meire Serafim destaca que dados do IBGE apontam que a produção extrativa de açaí alcançou, em 2023, 238,9 mil toneladas, com valor de 853 milhões de reais. O Pará é responsável por 70% da produção nacional e 150 mil trabalhadores estão na cadeia produtiva. O deputado Ayrton Faleiro, do PT do Pará, participou dos debates sobre o tema na Comissão da Amazônia. Para ele, o mérito da proposta é envolver não apenas a capacidade de gestão e cooperativismo da produção de açaí, mas a assistência técnica e extensão rural para a atividade. Além disso, estabelece crédito diferenciado para a cadeia produtiva do açaí.
1: Estabelece também a criação de um selo de qualidade para oferecer mais segurança aos mercados consumidores e traz também uma coisa muito importante, que é um incentivo tributário, ou seja, uma redução dos impostos que hoje estão muito elevados. Recebe-se o mesmo tratamento para quem está desenvolvendo uma atividade agroecológica de sustentabilidade, uma comunidade extrativista, ou então uma terra indígena, um território quilombola, como qualquer outro produto. Então aí nós temos um recorte, que é essa isenção tributária para quem desenvolver essa atividade.
22: O projeto que incentiva a produção do açaí precisa passar pelas comissões de Finanças e Tributação e de Constituição e Justiça. Para virar lei, o texto deve ser aprovado pela Câmara e pelo Senado. Da Rádio Câmara de Brasília, Luiz Cláudio Canuto.
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4: Direitos Humanos.
23: Zé Neto, do PT da Bahia, é autor de dois projetos voltados a mães de múltiplos. O deputado conta que as propostas prevêem prioridade em programas habitacionais, de crédito e sociais, além de isenção do imposto sobre produtos industrializados para compra de veículos.
24: Zé Neto afirma que as propostas buscam oferecer condições mais adequadas a famílias com gêmeos ou mais filhos. O deputado avalia que essas famílias enfrentam mais dificuldades para arcar com despesas como moradia, transporte, educação e alimentação.
25: Mulheres que têm de gêmeos em diante, é complicado para ter um carro, para pagar a escola, para cuidar dos filhos, para alimentar, enfim. E com isso a gente quer financiamento, facilitação no Minha Casa Minha Vida, facilitação dos programas sociais, facilitação dos programas de habitacionais, facilitação de crédito e também no caso do IPI. Você imagina, uma família que tem múltiplos não tem como ter um carro que tenha só 5 lugares. E esses dois projetos visam exatamente isso, atender as mães de múltiplos.
23: Andréia Siqueira, do PSB do Pará, recomenda a aprovação de proposta que permite a candidatos com deficiência indicar as condições específicas necessárias para a realização de provas em concursos públicos. Relatora da matéria, ela avalia que a medida amplia a acessibilidade nos processos seletivos.
24: Andréia Siqueira afirma que os concursos devem avaliar os conhecimentos e as habilidades exigidos para o cargo, sem impor barreiras a qualquer deficiência. O parecer da deputada foi aprovado pela Comissão de Defesa dos Direitos das Pessoas com Deficiência e a proposta segue em análise na Comissão de Constituição e Justiça.
4: Segurança Pública.
23: Luiz Lima, do Novo do Rio de Janeiro, é autor de projeto que cria um programa nacional de apoio às famílias de profissionais de segurança pública vitimados em serviço. A proposta prevê medidas como agilidade no pagamento de pensões, apoio psicológico e benefícios para filhos órfãos.
26: Se a gente não amparar essas famílias, se a gente não der agilidade às suas pensões, apoio psicológico, preferência em transferência desses filhos que ficaram órfãos para escolas, a gente vai deixar desamparada essas famílias. Hoje a gente tem uma barreira muito grande no Rio de Janeiro, por exemplo, de ter novos policiais em razão da guerra que a gente enfrenta. Se o Estado brasileiro não puder garantir o mínimo de conforto, de amparo, de gratidão a essas famílias, eu não sei o que a gente pode fazer para retribuir todo esse esforço desses profissionais e desses brasileiros que nos defendem dia a dia.
24: Luiz Lima enfatiza que o projeto tem apoio de diferentes partidos. De acordo com o parlamentar, a iniciativa é uma forma de indenizar as famílias que sofrem as consequências da atuação de profissionais que fazem a segurança pública da sociedade.
23: Lula da Fonte, do PP de Pernambuco, propõe alterar o Estatuto da Criança e do Adolescente para prever a internação socioeducativa em casos de violências contra animais. A medida passa a ser obrigatória quando o ato for cometido com extrema crueldade ou grave ameaça.
24: O projeto amplia para até 8 anos o tempo limite de internação e estabelece a responsabilização civil dos pais pelos danos causados. Segundo Lula da Fonte, a proposta combate a impunidade ao unir punição rigorosa, apoio psicológico e programas de reeducação ética para os jovens.
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3: Trabalho.
23: A Câmara aprovou um incentivo para a contratação de pessoas com deficiência, além das cotas obrigatórias em empresas. A repórter Paula Bittar acompanhou a votação.
5: A Comissão de Constituição e Justiça da Câmara aprovou uma proposta que prevê a criação de estímulos fiscais ou de crédito para empresas que contratarem mais pessoas com deficiência do que o mínimo exigido pela legislação. Segundo o relator na CCJ, deputado Diego Garcia, do União do Paraná, a proposta respeita os princípios da Constituição e contribui para os objetivos da República Federativa do Brasil, como a construção de uma sociedade livre, justa e solidária e a promoção do bem de todos, sem discriminação. Diego Garcia considerou que, ao criar um estímulo positivo para a contratação de pessoas com deficiência acima das cotas legais, o projeto materializa o princípio da dignidade da pessoa humana e os valores sociais do trabalho, reconhecendo o emprego como ferramenta essencial para a autonomia, a cidadania e a plena integração social. A legislação brasileira determina que empresas com 100 ou mais funcionários reservem entre 2% e 5% das vagas para trabalhadores com deficiência. O projeto, que prevê a criação de estímulos fiscais ou de crédito para empresas que contratarem mais pessoas com deficiência do que o mínimo exigido pela legislação, segue agora para o Senado Federal. Da Rádio Câmara, de Brasília, Paula Bittar.
24: Enfermeira Rejane, do PCdoB do Rio de Janeiro, defende a aprovação de projeto que cria uma política nacional de valorização da preceptoria e da supervisão de estágio na enfermagem. A proposta prevê tempo específico na jornada para orientação de estudantes, com adequação da carga de trabalho dos profissionais.
23: Enfermeira Regiane também quer impedir que estudantes ou residentes sejam usados para completar escalas de atendimento. O projeto estabelece que, para evitar sobrecarga de trabalho, a atividade de preceptoria deve ser considerada no planejamento das equipes de enfermagem.
24: A lei do descongela, de professora Luciene Cavalcante, do PSOL de São Paulo, restitui aos servidores públicos federais, estaduais e municipais a contagem de 583 dias de tempo de serviço que haviam sido congelados devido à pandemia. Ela informa que mais de 10 milhões de trabalhadores são beneficiados pela medida.
6: A lei garante tanto a devolução automática dos 583 dias, quase 2 anos da vida funcional dos servidores públicos do Brasil inteiro, pelo artigo 3º. Não precisa de uma lei no âmbito municipal ou estadual para que...
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7: 8 e 9.

Timorato, tô por aqui do seu ladinho, sextando, bebê, no grau, no pique, simbora, território sertanejo, fechando bem a semana nesse 25 de setembro, e ó, se liga, porque aqui vai passar os maiores artistas do momento, a gente vai cantar junto, a gente vai resenhar, e claro, você vai aumentar esse volume pra curtir aqui, o nosso território, em clima já de fim de semana, praticamente, né? Eu sou a Paula Esteves, e aqui no nosso palco a gente já começa com Matheus e Cauã. Não sei se tô solteiro. Sextou, simbora.

Irmão da Lua, amigo das estrelas. É ele na voz, Zezé de Camargo. Tem que respeitar a história, a trajetória desse cara que é gigante na música. Um dos melhores compositores que nós temos, né? Só tem pedrada esse cara aqui. Bom demais.

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1: 8 horas e 30 minutos.
2: Sextou, bebê, simbora. No meu território, sertanejo. Bom comecinho de fim de semana pra você aí, hein? Chega junto. Plaquinha de aviso, Gustavo Mioto.

0: Isso é bem melhor comigo, né? Eita, pedrada! Torre Eiffel pra você com Manu e Guilherme Benuto balançando aqui o clima da nossa sexta-feira. Já já passa por aqui também, ó. Maiara e Maraísa, vai rolar mais uma também do Guilherme Benuto pra você que é super mega fã. Aqui toca, bebê. Aqui tem sempre mais, viu? Volto já.
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0: 8h46.
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0: 8h50.
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0: 8h54.
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